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3: Seja bem-vindo ao Despertador em 80. Bom dia, bom dia. Traga melhor música para o despertar, para trazer aquela energia extra que depois de um fim de semana prolongado é difícil.

quem diga que esta é a melhor música do Paulo Gonzo. Eu não sei, não vou comentar, mas fico à espera do seu comentário. Mas sim, está lá no top. Sandra Ferreira por aqui, uma boa segunda-feira a todos, com energia, com força, com coragem para enfrentar a semana, mesmo que esta manhã, este despertar esteja mais preguiçoso. Vem daqui a pouco a Aerosmith, vamos ouvir Amazing. Há também Mariana dos Diva e Bryan Adams com Run To You. Parece-lhe bem? A mim parece ótimo. Para começarmos então esta segunda-feira, que traz muito sol num céu pouco nublado ou limpo.

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0: O amor dos heróis do mar. Bom dia, bom dia. Este é o Despertador M80 com a melhor música para o seu despertar. Saiu um novo episódio do podcast Camarim e neste eu entro. E tive muito gosto em entrevistar a Midus. Quem é a Midus? Muitos perguntam. Ela esteve na formação dos Roquivários, pertencem ao boom do rock português. E quem cresceu nos anos 80 e 90 conhece com certeza a música Cristina. A beleza é fundamental. A Midus depois gravou alguns discos a solo e foi viver para Londres. E lá construiu uma grande carreira como baixista. Aliás, ela é uma das primeiras baixistas rock aqui em Portugal, num mundo dominado por homens. Ela em Londres já tocou e já andou em digressão com Melanie C, Tani Tatikoram e Brian Ferry, entre muitos outros. Lançou agora um disco que sabe muito bem ouvir já agora, para quem gosta de sonoridades dos anos 80. O álbum chama-se 8525 e celebra os 40 anos de carreira de Midus. Ela tem muitas histórias. A Samantha Fox tem até uma música que foi feita pela Midus, e a Midus só o descobriu por causa de um amigo que lhe mostrou a canção. Vamos ouvir essa parte da entrevista.
1: Houve uma das editoras, era Zomba, meteram-me a escrever com um dos escritores deles. E eu fui e escrevemos um tema. Mostramos e ele disse: ok, tenta fazer mais agora também, pronto, já sabemos, já ficámos contentes, agora tenta fazer mais. E eu disse: ok, vou para casa e vou continuar a fazer demos. Passaram-se para aí um ano ou dois e eu estava em casa de uns amigos que um tinha sido também produtor nessa editora, e ele, e estamos a falar, e eu a contar-lhe a minha história, e ele disse: ouve lá, está aqui um tema que ele não acreditava que tinha sido escrito por essa pessoa. E vê lá, isso fui eu que escrevi. Então veio num EP da Samantha Fox.
0: Uau.
1: Ela era artista dessa editora e ouvi o tema, quis, e naquela altura eu também nem restava, não é? E então ela diz: então,
0: e ela ficou com uma canção tua?
1: Metade dela, metade do outro que escreveu comigo. E eu fiquei: olha, está bem, mas pelo menos do que eu senti foi: olha, pelo menos está num disco de alguém.
0: Okay.
1: Que pelo menos é conhecido, gosto ou não gosto. E pronto, ao mesmo tempo fiquei contente por ter escolhido.
0: Uma das muitas histórias que a Midus tem para contar no podcast Camarim. É o podcast Cada Casa, dedicado aos artistas e à música portuguesa. 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E lá estão também os podcasts da M80, os podcasts do Grupo Power. Deste lado consigo, Sandra Ferreira, a tocar a música da sua vida. E se a sua vida tem uma música dos Guns N' Roses, então fico mais uns minutinhos para ouvir Sweet Child of Mine.
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parabéns, Greg Alexander, o criador dos New Radicals. A banda estreou-se em 1998 e só lançou um álbum de onde saiu You Get What You Give. Mas depressa Greg percebeu que não tinha andamento para andar na estrada. Resolveu acabar com os New Radicals e dedicou-se à sua grande paixão, fazer música. Foi ele que escreveu Murder on the Dance Floor, um dos grandes sucessos de Sophie Ellis-Bextor. Há mais música na M80 com New Radicals.

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9: Este é o Despertador M80 e sim, eu sei que é segunda-feira, depois de um fim de semana prolongado, a preguiça está ao máximo. Vamos lá, lentamente, voltar à vida e a seguir com um empurrãozinho de Roy Orbison com You Got

Estes dois nesta música faz todo sentido. Boa sorte, Vanessa da Mata e Ben Harper. Bom dia a todos. Coragem para enfrentar esta segunda-feira e sacudir a preguiça. Vamos ter uma segunda-feira com o sol a brilhar num céu azul com poucas nuvens, e isso também pode ser uma boa imagem para o seu despertar. O despertador M80 continua com Ace of Base. Vamos ouvir The Sign. Também vem aí Canção do Engate com Tiago Bittencourt.

0: É isso, tu nem aí para a preguiça de segunda-feira. Vamos lá ativar. E agora, com a boa disposição da Susana Romana, vamos ouvir a última edição dos Macaquinhos no Sótão.
1: Ayla.
2: Sou eu.
1: Susana Romana.
2: Vim para ser odiada hoje.
3: Vamos embora.
2: Vocês vão proteger, não vá, vocês vão me tirar para fora.
3: Eu faço de... Depende. Como é que se diz? Dou o corpo...
2: Sim. Ele depois à minha frente as balas a surgir e a namoreira a saltar em câmara lenta.
3: É como naquele
2: enquanto
3: suposto...
2: Enquanto o pau se pira.
1: Não,
3: é como
1: o
3: suposto atentado ao Trump.
2: Sim, sim, sim.
3: Foi a mulher grávida à frente.
2: Sim, sim, sim, sim. É normal, tem mais espaço para... Claro. É normal,
1: umas
2: tem mais
1: vezes
2: área.
1: Vou-te defender, outras vou contigo.
2: Pronto, vamos a isto.
1: Depende.
2: Portanto, os macaquinhos de hoje vão ser... tão controversos, uhum, que eu preciso de um efeito sonoro para gritar hashtag polémica.
1: Ok.
2: Força. Hashtag polémica. Podemos usar isto quando nos der jeito.
1: Ok.
3: Uau.
1: Okay.
2: Porque hoje eu vim dizer... Eu hoje trago verdades, mas trago tantas verdades que é um daqueles sacos reutilizáveis nos supermercados cheio até cima de verdades.
1: E podemos ir picando a emissão com este FX polémico.
2: Podes, em crente.
1: Muito bem.
2: Eu hoje trago verdades. Vai ser doloroso para algumas pessoas. Tema a saída hoje da rádio ter pessoas não só com arxotes, mas também com arpões.
1: Ok, ok.
2: Oh,
1: okay,
2: que também começa por área, é um pouco mais doloroso. O que é que eu hoje vim listar? Vim listar pessoas que eu julgo. São pessoas que não estão a fazer nada de ilícito. São pessoas. Há aqui um que. Pronto, mas
3: pode
2: são
3: ser
2: pessoas.
3: Até.
2: Mas são pessoas que não estão a fazer nada que seja contra a boa vida em sociedade. Não são coisas que dão contra o civismo. São só coisas que as pessoas fazem e eu julgo para dentro.
1: Grande,
2: acho mal e julgo para dentro.
1: Grande build-up. Muito curioso
3: não,
1: para ver
3: não,
1: o que vem das situações.
3: É porque vai ser hardcore.
2: Primeira, foi aqui que inspirou este texto, porque é uma coisa com que eu me cruzo muito à saída deste edifício em que nós estamos. Eu julgo turistas que andam de tuk-tuk em cidades europeias.
3: Ah,
2: na Azindalinho.
1: Eu não julgo. Eu vou explicar porquê. Porque eu faço exatamente o mesmo. Estive em Bangkok.
2: Mas onde é que é Bangkok?
1: Percebi.
3: Na Tailândia também andei.
2: Mas aí é um meio de transporte legítimo.
3: No Sri Lanka também.
2: Aqui não. Aqui não.
1: Foi há pouco tempo também. E até inclusivamente em Lisboa já andei.
2: Eu julgo imenso. Sabem o que é que eu penso? Calões. É imediatamente o que eu penso. Calões. E fico a julgar, fico a olhar para as pessoas e a julgar. E a não ser que haja, claramente, questões que possam envolver problemas de mobilidade, como as pessoas serem idosas.
1: Deixa-me perguntar-te então. Eu percebo a parte da mobilidade e faz todo o sentido. Imagina fazer uma volta de tuk-tuk para se ter uma ideia panorâmica da cidade e depois fazê-la.
2: Errado. Errado.
3: Tens outras formas.
2: Mas a pé, andas de transportes. É para isso que tu viajas para os sítios. Eu julgo as pessoas que andam de tuk-tuk, a não ser que tenham problemas de mobilidade e. Esta coisa é importante, deixa-me acrescentar isto que é importante.
3: Deixa falar.
2: Ter um rabo gordo não é um problema de mobilidade. E eu posso dizer isto porque eu sou possuidora de um. Portanto, eu posso. Não é um problema de mobilidade. Mexam-se. Não é um meio de transporte típico. Muitas das pessoas que estão a fazer as viagens convosco estão a inventar as informações que vos estão a dar. E a vocês vêm a viajar e andar pelas cidades, viajam e andam pelas cidades. Eu julgo imenso. Quando vejo aqueles americanos aqui nos tuk-tuks, julgo-os muito.
1: Apanhei um professor de história que foi incrível a explicar-nos muita coisa aqui da cidade de Lisboa. Gostámos muito. Depois, claro, fizemos a nossa viagem a pé.
2: A Lisboa, a tua cidade, oh, caraças. Talvez se não andas a pé, Lisboa andas a pé.
1: Sim. Mas
3: não,
1: pronto.
3: Oh, Paulo, a sério.
1: Já percebi,
2: Eu julgo imenso. Eu quando os vejo aqui apanhar os tuk-tuks aqui ao pé do Parque Eduardo VII, vou olhar um para quem é que entra.
1: Eu vou continuar.
2: E a não ser que eu encontre um momento super válido, eu julgo. É tipo, how lazy are you? Quão calão é que tu és? Que vais de tuk-tuk. É primeiro, eu disse que não vinha fazer amigos. Segundo, pessoas que dizem comes, epá, esta camisola já é super antiga, é pá, e do ano passado. Julgo, eu tenho cuecas com uma década, amigos. Tenho cuecas que têm para as cuecas têm uma década. Estou a celebrar as bodas de estanho. Eu tenho
3: antiga.
2: Roupa, eu tenho t-shirts da minha adolescência ainda.
1: Sim, a cueca tem também um prazo de validade.
2: Tá? Tem, mas o prazo de validade não é anos, é elástico.
1: Pode ser,
2: o prazo de validade é elástico. Não. Mas o ponto é, eu julgo pessoas que acham que uma roupa que é de um ano para o outro é antiga.
1: Não é.
2: Uma roupa que é de um ano para o outro.
1: Não é antiga.
2: Não é antiga.
3: E o consumismo.
2: Isto é velhíssimo. Isto é velhíssimo. Não, isto é velhíssimo. Nem me lembro de ter para aqui. 2 anos. Não é uma roupa com 2 anos. Não é uma roupa antiga.
1: Tenho uns segundos para se debruçar sobre estas grandes temáticas, Susana, porque o são. Mas esta, sim, não é.
3: Não é. Estás correta.
1: Sim, estás bem.
2: Outra coisa que eu julgo. Influencers, sobretudo se tiverem poucos seguidores, mas se tiverem muitos, às vezes também me apita, mas sobretudo influencers com 500 seguidores, que tagam as marcas nas stories só a ver se elas lhe dão coisas grátis.
1: Check, estou contigo.
0: Ela disse uma verdade.
2: Tenho. Na verdade, mesmo quando tenho muitos seguidores, quando eu percebo que é só fazer, só piso.
0: Ok.
2: Eu às vezes, mas com poucos faz-me ainda mais confusão quando a Magda, que é vendedora de seguros em Magualdo, está convencida que a Dior lhe vai mandar uma pochete para levar ao baby shower da prima Cláudia, porque ela até goa Dior numa coisa. Não vai acontecer. Mas agora as pessoas, e depois algumas são mesmo óbvias. Há uma que eu sigo, pá, que não tem muitos seguidores, é que é uma pessoa que trata de coisas de líder da casa, porque eu sigo pessoas muito bizarras, e que está sempre a pegar marcas. Se quiserem mandar, não é assim que o mundo funciona, amiga.
0: Exato. Pois,
2: não
0: é as assim marcas é que vão detectar.
2: Adoro. Outras pessoas que eu julgo. Pessoas que só leem livros de desenvolvimento pessoal. Ou livros de autoajuda.
0: Aí, foi isso.
2: Sobretudo.
1: Sentiu.
2: E já apanhei várias destas. Pessoas que só leem este tipo de livros porque usam a justificação é que não se aprende nada a ler ficção. E Satão apito de uma maneira e julgo. Julgo muito. Não, às vezes não digo nada, mas estou a julgar.
1: Eu sei que julgo muito. Um pouco ali na primeira do tuk-tuk. Para te fazer a vontade, não volto a andar tuk-tuk na minha vida. Estou a brincar. Mas só sim, para... pá, sim.
2: Meu Deus. Outra.
1: Respeitamos, abraçamos, há espaço para tudo nesta estação emissora de rádio.
0: Isso, mas
1: é discutível,
0: mas...
1: pronto.
2: Pessoas que usam como. Não é pessoas que dizem isto em voz alta, são pessoas que usam como grande traço de personalidade, único traço de personalidade, adorarem coisas que 95% das pessoas gostam. São pessoas que, quando se têm que descrever, dizem coisas como: eu amo praia, eu amo chocolate, eu amo rir. Oh, meu pequeno floco de neve irrepetível. Isso é 95% da população mundial.
1: Susana.
2: E quando as pessoas se descrevem com coisas, pá, é meu. Isso é toda a gente. Não, não é assim, mas, tão especial.
0: Mas as pessoas são os momentos que dão alegria, que elas valorizam.
2: Não, mas tu percebes quando há pessoas que estão a dizer com o ar de: olha como isto me torna quem, única e quem eu sou. E tu ficas: boa.
1: Susana, não quero de longe, nem a Ana, queremos de longe cortar o teu critério. Sim. Editorial, mas a nossa ouvinte Liliana precisa também. Sim. Ela de desabafar, e portanto, por quem sois?
4: Primeiras a julgar. Não é crime, mas devia ser crime. Cortar as unhas em público.
2: Ah, sim, cortar as unhas
4: nos transportes públicos.
2: Sim, sim,
4: cortar
2: sim.
4: as unhas
2: sim.
4: à janela. Cortar as unhas em qualquer lado. Devia ser crime.
0: Também
4: e
0: pouco.
4: Eu só tenho pena de não poder linchar alguém em público. Porque realmente eu fico completamente doida.
2: Está na linha da Susana. Eu já fiz uns macaquinhos sobre isso, porque
1: obrigado,
2: eu, em podendo, eu mudo de carruagem. Pois. Só o barulho faz-me impressão.
0: Tá, eu julgo a malta que ouve stories
2: e coisas com som.
1: É pá, essa. Sim.
2: Sim. Sim.
1: Pai, não se admite.
2: Sendo
1: se
2: que eu não deixo. Se o meu filho estiver a mexer no meu telemóvel em público, eu não o deixo usar som, e ele está sempre a dizer: mas aquele senhor tem som. E eu: mas aquele senhor de 55 anos não é meu filho, amor, não posso fazer nada. Outra. Pessoas que fumam aquilo que agora se chama de tabaco aquecido.
0: Vamos lá. Ah, os USBs.
2: Sim.
0: Então,
1: vamos lá.
2: Pessoas que fumam tabaco aquecido. Porque eu acho que as pessoas meteram na cabeça que aquilo não conta bem. Então, a quantidade de pessoas que eu apanho a fumar aquilo indoors em todo o lado e mais algum. E se estão a ouvir-me, conhecem-me e já fumaram icos em espaços fechados à minha frente, saibam que eu estava a odiar-vos por dentro. Porque hoje em dia convencionou-se que se pode. Quantidade de vezes que eu estou em reuniões, em estúdios de televisão, em sítios, as pessoas acham: mas isto aqui é só cheira a cão molhado, deixa-me com dores de cabeça e aquela porcaria não é o cigarro. Eu espero que o João nunca fume, acho que toda a gente quer que os seus filhos não fumem.
1: Faz mal à saúde,
2: se
1: óbvio.
2: O João fumar, o João só pode fumar tabaco de enrolar, que é: queres fumar, paras o que estás a fazer, concentras-te um pouco a fazer um bonito trabalho de artes
1: manuais,
2: trabalhos manuais.
1: Trabalhar a motricidade fina.
2: Faz uma pausa daquilo que estavas a fazer e fumas o teu cigarrinho e voltas para dentro. Pessoas que fumam tabaco aquecido, epá, porque não tem sequer o lado estiloso de fumar. Que é um lado estiloso que é errado, mas do qual nós já todos caímos. Não! Parece que vocês estão. Sabem aquelas porcarias de acender o esquentador, aqueles acendedores pequenos elétricos? Então, quando é de cores, tenho aqui uma coisa de plástico cor-de-rosa na boca. Parece a pessoa menos sexy da vida. Eu disse que não ia fazer amigos.
1: Sim.
2: E por último, este também não me vai fazer amigos. Eu este dividi em dois, porque o primeiro irrita-me, mas na verdade o que me irrita mais é o segundo. Pessoas que dizem encarnado em vez de vermelho.
0: Ai, ai, olha, o Paulo é um deles já.
2: Pronto. Pessoas dizem encarnado em vez de vermelho.
1: Diz à tua amiga Susana.
0: Sim.
1: Para já deixar de desenvolver. Pede-lhe, Susana, desenvolve, por favor.
2: Pronto, há um contexto histórico para em Portugal haver pessoas que dizem encarnado em vez de vermelho.
0: Sim.
2: Pronto, só para começar.
0: Okay. No norte, no norte não se diz porque de facto não houve essa questão. Pronto. Tanto no norte e por isso é que.
2: Exatamente, há questões a ver com o Partido Comunista e tudo mais, ou seja, há uma questão histórica.
1: Exatamente.
2: Para as pessoas dizerem encarnado em vez de vermelho, que pronto, que a mim também me encanita. Vamos começar por aí. Mas o que mais me encanita não é tantas pessoas de vez em quando dizem esta camisola encarnada, está tudo bem, joga os encarnados quando se diz o Benfica, está tudo bem. O problema é quando as pessoas dizem encarnado em vez de vermelho, dizem encarnado em contextos em que a palavra tem que ser vermelho. Tapete encarnado não é tapete vermelho. O planeta encarnado não é, é o planeta vermelho. A linha vermelha do metro tem que ser linha vermelha, não é a linha encarnada do metro, é a linha vermelha, é o que está na sinalética.
0: Escarlate, aceitas?
2: Escarlate é outra cor.
0: Sim, mas
2: escarlate é outra cor.
0: Sim, mas é uma tonoria. É o mesmo.
2: Se a coisa for escarlate, podem dizer escarlate, mas não se for vermelha.
0: Porque pronto.
2: Não.
0: Eu sou do time vermelho, eu estou contigo.
2: Paulo, eu trouxe um especialista para falar de qual é que é de facto a palavra correta para usar neste contexto.
1: Pô, para saber
2: e vocês
1: quem
2: acham, foi um linguista, foi o Marco Neves? E a resposta é não. Foi a Fafá de Belém.
1: Pessoas que dizem encarnado, por favor, manifestem.

0: pronta para o ódio que aí possa vir, mas eu tinha estas coisas dentro de mim e elas tinham que sair. Ou iam fazer-me carunhos.
1: Está pronto. Tudo bem.
0: Está tudo certo.
2: Tem nova edição dos Macaquinhos no Sótão, mais daqui a pouco, mais logo às 8h45 da manhã, e também pode ouvir através da app Rail, se já instalou, já sabe que não precisa de andar a saltar de app em app para ter os seus conteúdos preferidos. Se gosta de ouvir a M80, descarrega esta app, pode ouvir todas as nossas rádios digitais, todos os nossos conteúdos, andar para trás, para a frente, e para além disso também pode ouvir as outras rádios do Grupo Power Media Portugal, como a Rádio Comercial, a Smooth FM, a é Cidade FM. Boa segunda-feira para todos. Amanhã às 5 cá estarei. Daqui a pouco, depois das 7, é a vez de Paulo Fernandes com a Ana Moreira para mais uma manhã em 80. Deixa tocar Michael Jackson com Smooth Criminal. Há também Green Day e Ana Moura. Mantenha-se ligado. Uma segunda-feira feliz para todos ao som da M80. De longe, a música da sua vida.
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e está lá desde o início. Fundou os Green Day com um amigo de infância, Billy Joe Armstrong, no final dos anos 80. E diz a internet que o apelido Dirt vem dos tempos da escola. Era o som que ele fazia quando tocava no seu baixo imaginário pelos corredores. E acabou por ficar. Há mais música na M80 com Green Day.

0: E de repente, 7 da manhã, manhã da segunda-feira, vamos lá arrancar com as manhãs da M80 e começamos pelas notícias. Bom dia, Miguel Aia, e os trabalhadores da saúde estão em greve.
1: Bom dia, cumpri hoje o primeiro de dois dias de paralisação para exigir melhores salários e condições dignas de trabalho. A greve tem serviços mínimos e abrange todos os trabalhadores da saúde, é o que refere o pré-aviso de greve do Sindicato Nacional dos Trabalhadores dos Serviços e de Entidades com Fins Públicos. Para esta manhã está agendada uma manifestação junto ao Hospital Santa Maria em Lisboa. O preço do combustível volta hoje a subir. Está previsto um aumento de 9,5 cêntimos no gasóleo e de 6 cêntimos na gasolina. São estimativas do site Contas Poupança. Ontem a Ministra do Ambiente e Energia descartou em entrevista à SIC a redução de impostos sobre os combustíveis.
2: A diminuição dos impostos do combustível não nos parece para já a melhor solução. Quando nós diminuímos os impostos no combustível, também não é muito claro que essa diminuição do imposto tenha uma influência direta no preço final do combustível.
1: Maria da Graça Carvalho assegurou ainda que o governo não está a ganhar com esta crise. O Presidente da República promulgou o decreto que altera a Lei da Nacionalidade, aprovado pela direita parlamentar. António José Seguro defende, no entanto, que devia ter existido maior consenso sem o que chama de marcas ideológicas do momento. O chefe de Estado alertou ainda para a necessidade de garantir que os processos pendentes não são afetados pela revisão desta lei. É o que consta numa nota no site da Presidência. Depois de 5 meses encerrada, a pesca da sardinha reabriu à meia-noite. Há, no entanto, um limite de 33.400 toneladas para a frota portuguesa. O ministro da Agricultura e Pescas, José Manuel Fernandes, garantiu ontem, em entrevista à RTP, uma boa gestão da cota.
3: Nós temos 66,5% da cota. E a cota que nós gerimos com a Espanha tem sido bem gerida e nós queremos levá-la, obviamente, até ao limite, mas se verificar que tal não aconteça, há os chamados swaps, que são trocas que podem eventualmente acontecer.
1: A pesca da sardinha tinha encerrado a 3 de dezembro para proteger a espécie e volta hoje a partir de hoje poder ser pescada. O Sporting recebe hoje o Vitória de Guimarães no fecho da jornada 32 da Primeira Liga. O jogo em Alvalade começa às 8:15 da noite. Ontem Rio Ave e Gil Vicente empataram a zeros. O Braga empatou a 1 com o Estoril e o Tondela venceu o Casa Pia por 1-0.
0: E daqui a meia hora voltamos a falar. Até já, Miguel.
1: Até já.
0: Agora, 7 horas, 2 minutos. Daqui a pouco o tempo e o trânsito. E quanto à música para hoje começar a emissão e o dia, a luz daqui a nada, Journey.
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1: Agora são 7:06. Cláudia Capela, bom dia. Hello, Cláudia.
2: Alô,
1: Cláudia. E então?
2: Bom dia.
1: Cláudia, preparada para uma semana sem feriados?
2: Pois, tem que ser, não é?
1: Mas, temos que nos preparar todos, é o que é mesmo.
2: É o que é, não há nada a fazer.
1: Ires, what it is.
2: Pois é.
1: Olha, ora, Cláudia, trânsito, como é que estamos a começar?
2: Sim, a semana está a começar bem, sem informação de acidentes, já com muito movimento a esta hora nos acessos a Lisboa e ao Porto, com maiores dificuldades para Lisboa nos acessos à ponte 25 de Abril, quando já com trânsito lento a partir do segundo viaduto Feijó na A2, também a ficar já mais acumulado nos acessos Sonotes Almada, IC20, Centro-Sul, no IC19, muito compacto entre Terceira e o Nó da Amadora, Sintra-Lisboa, também já começa a ficar com maior intensidade na subida da calçada de Carris, Odivelas, Lumiar, o mesmo na passagem pela zona de Oeiras, já mais movimento na A5 e no acesso ao Sonotes a Cavém, na Autoestrada do Norte. Cidade do Porto também já vai encontrar resistência até à saída para Francos, na via de cintura interna, à Rábida Freixo, a partir de Bessa Leite, antes em Vila Nova de Gaia, principalmente no acesso da A44, entrada na A1 no Nó de Coimbrões, e no final da A3 também já há maior intensidade, não só na saída para o Hospital de São João, mas também já alguma resistência na chegada à via de cintura interna. Ao longo do dia, disponível a linha grátis da M80-820-2010. Até já.
1: 30 minutos e voltamos a falar. Pode ser, Cláudia?
2: Isso.
1: Então vá. Já. Até já. Olá, colega.
3: Olá.
1: Olá. Olha, está feito.
3: Ai!
1: Já disseste.
3: Eu tenho toda uma garantia de que de norte a sul do país hoje vai-se acordar a pensar: ai, que era tão bom trabalhar só 4 dias e 3 de descanso. E, atenção, há estudos que comprovam que seríamos todos bem mais produtivos e felizes.
1: Ora, aí está. Eu tenho a senha número 1.
3: Já manifestei, já, não é? Tirei para o universo, agora vamos ver.
1: Quer ver o que é que dá.
3: Vamos falar então da previsão no estado do tempo. No norte e centro o dia começa muito nublado, com algumas abertas ao final da tarde. Há aguaceiros fracos e dispersos, sobretudo no litoral norte e interior. No sul o céu vai limpando a partir da tarde, com pouca chuva, vento moderado, por vezes forte nas serras, que é mesmo para tramar a malta.
1: Nas serras.
3: Vamos às temperaturas máximas. Guarda 12 Sim. graus de máxima, Viseu 14, Vila Real 15, Viana do Castelo e Porto 16, Bragança, Leiria e Porto Alegre 17, Ponta Delgada, Braga, Aveiro, Coimbra e Sines 18 graus, Castelo Branco, Lisboa e Sagres 19, Santarém, Setúbal 20, Beja e Évora 21, Funchal e Faro 22 graus de máxima.
1: Bom dia, seja nas serras, seja nas rotundas, o que interessa.
3: Na planície,
1: no Planalto, o que interessa é que esteja com as manhãs da 80.
3: No outeiro. Quem dá mais? Isto era o que davam na escola, não era? No vale.
1: Era na planície, já foi, mas essa é geografia de quarta classe, acho eu. Bom, e diz que é uma semana absolutamente incrível que tem pela frente e nós não queremos fazer a desfeita, portanto, hoje temos já aqui uma missão importantíssima para si, verdade, mas que também tem um grande vasto, chamemos-lhe payoff, que é do seu total interesse.
3: Que é o quê?
1: Que é o quê?
3: Como total? E nós damos música em troca? É
1: nós
3: isso?
1: Nós vamos dar a música em troca. E não é uma música qualquer, mas contamos-lhe já a seguir que desafio então, é este. É uma coisa super fácil.
3: Se fizer uma coisa e essa coisa acontecer, ou seja, nós vamos lhe dar outra coisa igualmente melhor?
1: É por aí. Agora, Journey.

0: Bom dia! Sabíamos que acordar com esta música é de valor e por isso não queremos que lhe falte nada. Olá então, bom dia com as manhãs de M80, 7 horas 13 minutos. Temos uma missão importantíssima para si, para nós também, e que vamos expor agora em praça pública para que não lhe falte nada.
1: Neste momento, o nosso Instagram da M80 está com cerca de
0: 195.872 seguidores. Isto é ao segundo.
1: Pronto, isto é, pois, porque o Paulo está, tem o site em sua posse. Então, nós queremos chegar aos 200 mil. Eu sei, estamos a ser pedinchões, mas estamos, mas honestos. Temos que ver as coisas assim. Olha, aqueles estão a pedir coisas, mas estão a ser honestos, estão a ser reais. E nós achamos que conseguimos e queremos provar à equipa digital que conseguimos, que eles na sexta-feira disseram: não sei se vocês são capazes. E nós, como?
0: Portanto, hoje temos a nobre missão de fazer crescer e muito este número e chegar a um número bem redondo dos 200 mil seguidores.
1: E se tal acontecer, ou seja, fala com toda a sua família agora ao pequeno almoço, todos os telemóveis, todas as contas de Instagram a seguirem, é muito tanta rádio, nós vamos revelar uma coisa muito importante no
0: que
1: final.
0: Tem que ver aqui com isto.
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0: Portanto, traduzindo, chegamos hoje aos 200 mil seguidores na página da M80, M80 Rádio, é ir lá e seguir. O que é que acontece? Nós revelamos o dia, o momento em que nós, este mês, vamos fazer de novo o All Aboard. Fica aqui a ouvir em primeiríssima mão, que é para poder começar a gerir a sua vida.
1: É verdade. Se não sabe o que é isto do All Aboard, é quando nós transformamos as manhãs da M80 em discoteca. Músicas que nós ouvíamos nos anos 90 em discoteca, mas incluindo aquelas... que uma pessoa nem sabe que já se lembrava.
0: Sim,
1: que existia.
0: É sempre uma das manhãs mais animadas que nós fazemos aqui nas manhãs da M80, que há sempre muito feedback, em que se nota que há ali um ajudar de facto ao início do dia. Portanto, a missão simples, M80 Rádio, temos 195.913, já subimos, mas a missão são os 200 mil. E em primeira mão, vai saber em que dia fazemos o All Aboard. Contamos consigo, agora, Rádio Macau. Pois.

0: de repente, 7 horas e 19 minutos. Bom dia, uma excelente segunda-feira com as manhãs da M80. Hoje um desafio particular, diferente para si. Que passa pelo quê? Passa por ir à nossa página de Instagram, M80 Rádio, e fazer seguir. Porquê, Ana Moreira? Para quem chegou agora?
1: Basicamente, nós somos pessoas que não viram as costas a um desafio. Nós apalavramos isso lá na sala e toda uma equipa disse: ah, não sei se conseguem. Não sei se conseguem. Vocês conhecem os ouvintes da M80? Aquelas pessoas que estão de manhã a ouvir. Claro que vamos conseguir. Além disso, o prémio é espetacular. Nós vamos revelar qual vai ser o dia em que vamos fazer uma daquelas emissões all aboard. Ou seja, quando é que vamos transformar a manhã da M80 numa discoteca.
2: Sim.
1: Lá está.
2: Sim. Quero.
0: Mas para isso há aqui, lá está, há aqui uma missão a cumprir. E que missão é essa?
1: Fazer acontecer. Temos que ultrapassar os 200 mil seguidores.
0: Exatamente.
1: Não é muito, porque nós temos 195 mil. Portanto, quem nos está a ouvir neste momento e não segue a página da M80 no Instagram, para já não sabe para o que anda a perder. Nós partilhamos tudo, incluindo os passatempos e bilhetes para concertos e teatros e não sei o quê, e tudo o que é importante saber no mundo da música.
0: Exatamente. Pode ver os vídeos mais recentes, nomeadamente, por exemplo, o do Tony Carreira, que está giríssimo. Passar então pela nossa página M80 Rádio. Neste momento, 195.979, e que se nós chegarmos aos 200 mil, a data em que vamos fazer então o All Aboard é revelada aqui nas manhãs da M80.
3: Bom dia, gente boa, bom
1: Olá.
3: Dia. Façam-me o favor, depois de colocar essa data, o objetivo vai ser conseguido.
0: Pois vai.
3: Que eu vou começar agora a trabalhar e não vou conseguir ouvir. Uma boa semana para todos, bom trabalho.
1: É chegar ao trabalho.
3: Tiago do Porto.
0: Abraço Tiago, e parabéns, Tiago.
1: Se for portista,
0: exatamente,
1: parabéns, que ainda não demos parabéns aos portistas. Tiago, chegar a casa, chegar ao trabalho é varrer cada colega a perguntar.
0: Já seguem
1: e obrigá-los todos a seguir.
0: Portanto,
1: tá bem?
0: Começarmos
1: faça
0: nos
1: campanha
0: com 195
1: connosco.
0: Mil, já está ultrapassado o primeiro milhar, já vamos nos 196 mil. Meu Deus, isto vamos ultrapassar aí a muito, Ana.
1: Deus queira.
0: London Beat agora.
1: Deus quer.
0: Há 23 About You nas manhãs da M80.

0: hoje, sempre que começar a falar, em vez de dar os bons dias ou dizer as horas, vou dar um valor, um número, que é este aqui: 196.103. É o ponto da situação às 7:25. Bom dia com as manhãs da M80. E que número é este, Ana Moreira?
1: É o número de seguidores na nossa página de Instagram da M80. Nós achamos que conseguimos ultrapassar os 200 mil. Estamos confiantes que os ouvintes da M80 não nos vão deixar mal. Isto porque fizemos basicamente uma aposta ali na sala de produção que eles disseram: não sei se conseguem. Ah, nós conseguimos.
0: Pois está claro.
2: Bom dia. Daqui a Vanessa de Lisboa. É assim, o pessoal do digital deve pensar que está a brincar com quem. Nós vamos conseguir e acabou.
0: Há dúvida.
2: Nós somos os ouvintes da M80. A geração consegue tudo e melhor, adaptável às adversidades do mundo. Podem contar com isso. Eu já sigo. Depois digam-me lá quando é que é esse tal dia. A banal capacete. Maneira antiga.
1: É isso.
0: Obrigado, Vanessa. Já agora, chegou agora às manhãs da M80, nós explicamos o que é isto que a Vanessa está a falar de abanar a cabeça.
1: Nós, sem grande aviso para ser surpreendente, costumamos fazer uma emissão de seu nome, All Aboard, onde ouvimos as músicas que ouvíamos quando íamos às matinés, às discotecas. Estamos a falar da insónia, estamos a falar do All Aboard, The Night Train. E são sempre emissões incríveis. Muita gente chega atrasada ao trabalho porque fica a ouvir, nós sabemos, mas achamos que é o prémio certo para aqueles que também junto connosco estiverem a fazer campanha pelo aumento de seguidores da página da M80.
0: Portanto, quando chegarmos ao número 200 mil de seguidores na página da M80, nós revelamos em primeira mão aqui em que dia deste mês, exatamente, em que dia deste mês é que vamos fazer esta super emissão do All Aboard.
3: Olá, bom dia, M80. Paulo, Ana, bom dia. Paulo Pereira, olha, chegar aos 200 mil, acredito que sim, é rápido. E, aliás, vocês vão chegar aos 250, aos 300 mil, a brincar. Pois, com os ouvintes bons, com os melhores ouvintes que a M80 tem, nada é impossível. E com a equipa maravilhosa que faz as manhãs desta rádio, nada é impossível. Vai ser facílimo. Olha, eu por acaso não seguia, mas já estou lá.
1: É bem.
3: Beijinho, Ana, um abraço, Paulo, e bom dia para todos.
0: Obrigado igualmente, bom trabalho.
1: Ele
0: bom trabalho.
1: Disse maravilhoso.
0: Somos capazes de ser nós, Ana. Capazes. Portanto, missão M80 Rádio é fazer disparar este número. 196.189 é chegar aos 200 mil. Agora são 7:27. Hero, para ouvir daqui nada, Chad Kroeger nas manhãs da M80.
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0: 7:31, bom dia com as manhãs da M80. Red Hot Chili Peppers para ouvir daqui a pouco. Antes atualizamos o trânsito, o tempo também. E claro, vamos agora fazer a atualização das notícias. A edição é feita pelo Miguel Aia. E Miguel, voltamos a falar da greve dos trabalhadores da saúde.
1: Cumprem hoje o primeiro de dois dias de paralisação para exigir melhores salários e condições dignas de trabalho. A greve tem serviços mínimos e abrange todos os trabalhadores da saúde. É o que refere o pré-aviso de greve do Sindicato Nacional dos Trabalhadores dos Serviços e de Entidades com Fins Públicos. Para esta manhã está agendada uma manifestação junto ao Hospital de Santa Maria, em Lisboa. A pesca da sardinha reabriu à meia-noite, mas com um limite de 33.400 toneladas para a frota portuguesa. O ministro da Agricultura e Pescas, José Manuel Fernandes, garantiu ontem, em entrevista à RTP, uma boa gestão da cota.
2: Nós temos 66,5% da cota, e a cota que nós gerimos com a Espanha tem sido bem gerida, e nós queremos levá-la, obviamente, até ao limite, mas se verificar que tal não aconteça, há os chamados swaps, que são trocas que podem eventualmente acontecer.
1: A pesca da sardinha tinha encerrado a 3 de dezembro para proteger a espécie. Volta a poder ser pescada a partir de hoje. O Presidente da República promulgou o decreto que altera a lei da nacionalidade, aprovado pela direita parlamentar. António José Seguro defende, no entanto, que devia ter existido maior consenso, sem o que chama de marcas ideológicas do momento. O chefe de Estado alertou ainda para a necessidade de garantir que os processos pendentes não são afetados pela revisão desta lei. É o que consta numa nota no site da Presidência. A Marinha dos Estados Unidos vai começar a escoltar a partir de hoje navios retidos no Estreito de Hormuz. O anúncio foi feito ontem pelo presidente norte-americano na rede social Truth Social. Donald Trump diz que estão abrangidos navios de países que não estão envolvidos no conflito com o Irã.
0: Miguel, meia hora e voltamos a falar contigo. Até já.
1: Até já.
0: Ayla, meia hora depois, a Cláudia Capela para nos dizer como para ou não o trânsito, Cláudia.
3: Sim, já está a parar, com maiores dificuldades, atenção, no acesso da Autoestrada do Norte em direção a Lisboa, porque ocorreu acidente a seguir às portagens em Alverca. A Brisa dá conta de que ocorreu ao quilómetro 12. O trânsito já está demorado em Alverca, nos acessos, e a fila na Autoestrada do Norte já está a começar antes da saída para a Crel e para Alverca. Muita atenção, então, ao acesso da A1 em direção a Lisboa, e depois na chegada ao Norte de Sacavém tem estado também mais lento. Na entrada na segunda circular tem a ver com uma viatura avariada, já em fase de resolução esta avaria na zona do nó do Prior Velho, antes da Encarnação. Também aqui o trânsito a ficar mais condicionado, com resistência no acesso através da Cril, na descida de Sacavém, e antes na ligação da A8 para o túnel do Grilo. Há também já mais trânsito na calçada de Carriche, na passagem por Odivelas, na Cril. Na segunda circular, abrandamentos a partir do relógio para o Campo Grande, lado inverso, eixo norte-sul, Calvanas. No IC19, entre o Cacém e Tercena, para a Amadora, e também já fila Alfragide Piramanique, com dificuldades em Oeiras, na autoestrada de Cascais, e na chegada ao viaduto Duarte Pacheco. E a fila para a Ponte 25 de Abril já a começar na A2 em Corroios, e com dificuldades nos acessos ao Nó de Almada, e também já está mais acumulado para as portagens da Vasco da Gama, a partir do acesso da A33 no Monte. Nas ligações ao Porto, a partir de Santo Ovídio, trânsito lento para a Ponta da Rábida, e depois no acesso a Francos, na via de cintura interna, Ponte Lessa na A28, e a fila já anteceder o nó com a A4 na A3, em direção às saídas para a circunvalação e via de cintura interna, também já preenchida a partir de Bonjóia até às Antas e A3, na ligação Freixo à Rábida. Mais informações, linha grátis, 800-2020-10.
0: Cláudio, não sei se estás a par do desafio que nós estamos a colocar aos nossos ouvintes para não. Hoje, de fazermos chegar ao número 200 mil de seguidores na nossa página de Instagram, é muito da rádio, e como é público, quando tu mandas alguém fazer alguma coisa com a tua voz e com o teu timbre incrível,
4: tem que ser sexy.
0: Nós fazemos. Cláudia, se quiseres deixar o apelo daqui a meia hora para dar tempo para tudo te preparares, estás à vontade, ok?
3: É melhor.
0: Muito bem, então vá. Meia hora e voltamos a.
4: Estou a ver o que é que vem. Ui!
0: Pronto, isto,
4: vai abanar as águas.
0: Chegamos aos 200 mil seguidores em cerca de 3 segundos.
4: É que se não ouvem o nosso pedido.
0: Sim, sim, ouvem da Cláudia, com certeza. Mas estão a ouvir, estão a ouvir. Então vá, meia hora e já voltamos a falar. Até já. Ana, hoje é um dia de sol para chegarmos aos 200 mil seguidores.
4: Eu não tenho a voz hipnótica da Cláudia, mas vou dar o meu melhor. Bom dia, gente!
0: Ora, aí está. Ora, por esse bom dia, pelo menos mais 100 seguidores. Fácil.
4: No Norte e Centro, hoje acordamos com muitas nuvens. e uns pingos tímidos aqui e ali. À tarde, prometemos mais claridade no sul. O sol entra em cena bem mais cedinho. Vamos então às temperaturas. Guarda, 12 graus. Viseu, 14. Vila Real, 15. Viana do Castelo e Porto, 16. Bragança, Leiria e Porto Alegre, 17. Ponta Delgada, Braga, Aveiro, Coimbra e Sines, 18 graus. Castelo Branco, Lisboa e Sagres, 19. Santarém e Setúbal, 20. Beja e Évora vão chegar aos 21 graus. Mais quente estará Funchal e também Faro, com 22 graus de máxima.
0: Porquê 200 mil seguidores? Explicamos já a seguir. Mas para já, Pedro.
5: Ora, bom dia, fantástica equipa da M80. Aqui é o Pedro Rosa Valdecavalos, da música Santarém. Eu já sigo. E sigam também.
4: Assim.
5: É muito bom. E temos de ter uma emissão. Fala bordo.
0: O Pedro já começou a tocar no assunto.
6: Se alguém não souber utilizar o Insta, é precisar de ajuda, que me ligue, que eu ajudo com o telefone, que é para vocês começarem a seguir a M80.
0: Ora bem, então juntou-se agora às manhãs da M80, nós explicamos porque é que estamos a fazer o desafio de chegar aos 200 mil seguidores.
4: Nós queremos porque achamos que merecemos esse carinho e porque disseram que não seríamos capazes. Não se pode dizer nada a esta equipa, não são claro capazes do quê? Claro que somos. Ainda por cima, o prémio é justamente dizer a data em que vamos realizar, ainda este mês, a nossa emissão All Aboard, que é Músicas de Discotecas dos Anos 90.
0: Logo assim, pela fresca. Portanto, à sua espera, M80 Rádio, Instagram da M80, precisamente, a chegar aos 200 mil. Número bem redondinho. Agora, a minha banda, os Red Hot Chili Peppers, Under the Bridge, nas manhãs da M80. Bom dia, uma excelente segunda-feira, com 200 mil seguidores.

0: maravilhosos, maravilhosos e perfeitinhos assim para começar a semana e o dia. Os Red Hot Chili Peppers nas manhãs de M80. Olá! Então juntou-se agora, antes de mais, boa escolha. Manhãs de M80, sim, e M80. O desafio para hoje, muito fácil, muito simples. Passar aqui pelo nosso Instagram, M80 Rádio, e fazer-nos chegar aos 200 mil seguidores. Quantos é que faltam? Falta cerca de 3 mil e poucos. Portanto, contamos consigo. Agora, o porquê? Explicamos agora.
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0: O porquê nós explicamos então. Porquê é que precisamos do... Aliás, porquê é que precisa dos 200 mil seguidores na página da M80 Rádio?
1: Porque certamente quer saber em que dia que nós vamos fazer esta emissão onde só acontece música de discoteca. Aquelas músicas que nós ouvíamos nas matinés, quando saímos à noite, as primeiras saídas. Eu acho que é uma troca justa.
0: Então, no mínimo.
1: Nós ganhamos a aposta com a equipa digital que sim, somos capazes de ultrapassar os 200 mil, porque eles disseram e manifestaram que não, elas disseram que não, e nós dissemos que, meus amigos, preparem-se para início de semana, porque vai acontecer.
0: Sim. Nós confiamos plenamente que conseguimos chegar aos 200 mil, capa.
2: Olhem, é assim, ainda tenho a voz da Cláudia Capela, mas eu acho que tenho um bom sotaque, portanto, olha, vamos ver se conseguimos apelar a quem gosta do sotaque alentejano. Caros ouvintes, venho por este meio pedir-vos a todos que ajudem a M80 a atingir os 200 mil seguidores no Instagram. Não sei bem ainda porquê, porque eles ainda não explicaram, mas pronto, isso não é o ponto. O ponto é que temos que os ajudar, portanto, têm que ir lá seguir a M80 no Instagram, por favor. Eles merecem.
1: Bem.
2: Estão aqui todos os dias sempre a animar a malta.
1: Verdade.
2: E pronto. É assim. Vamos fazer o dia deles como eles fazem o nosso dia. Pronto, é isto.
0: Muito bem. Oh, Rita, se calhar não ouviu, não percebeu bem, nós voltamos a explicar. Chegar aos 200 mil seguidores da página de Instagram da M80 hoje significa que nós hoje revelamos em que dia que vamos fazer a nossa super emissão especial All Aboard, só com músicas de dança. Portanto, é isto que está em causa.
3: Bom dia, M80. Daqui é a Ângela da Oeiras, a caminho mais um dia. Eu já sigam vocês também.
1: Que linda.
3: Porque nós queremos é a festa. 200 mil não é nada, vamos embora. Beijinhos e bom trabalho.
0: E tudo isto começou com 195.872. Ana, aponta a situação.
1: 196.495. Estamos devagarinho, mas está.
0: Portanto, M80 Rádio. 200 mil à sua espera. Queen, agora Somebody to Love nas manhãs da M80. Bom dia!

0: das mais incríveis músicas, não é da M80, é de sempre. Não pode haver a menor dúvida, são incríveis. Os Queen, Somebody to Love. Bom dia, 11 minutinhos agora das 8 da manhã. Juntou-se às manhãs da M80, nós explicamos o que é que estamos a fazer acontecer hoje em todo o país. Estamos a fazer chegar a M80, à página da M80, aos 200 mil seguidores no nosso Instagram. E tem que ser assim até ao final do dia da nossa emissão de hoje. E o porquê? O porquê, Ana Moreira?
1: Porque nós, além de termos apostado com a equipa digital que éramos capazes, também achamos por bem que estava na altura de revelar a grande data em que algo muito especial vai acontecer, que é aquelas nossas emissões All Aboard, só com músicas de discoteca.
0: Ora, aí está. Bom, para já temos aqui Matilde, que já se quer chegar aqui à frente.
2: Bom dia, M80. Já tem mais um seguidor. Aqui fala Matilde Brandão, de Passos de Ferreira. Espero que consigam bater a vossa meta, porque adorámos ouvir a vossa música todos os dias de manhã.
0: Muito bem, Matilde.
1: Um
0: muito
1: para
0: bem.
1: Passos de Ferreira, que pronúncia boa, que
0: muito
1: já.
0: Muito bem. Portanto, missão: chegar aos 200 mil. Daqui a pouco, Fairground Attraction.
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7: Somos nós, somos nós. Hoje a missão para si, juntar-se a nós na página de Instagram da M80 Rádio. M80 Rádio é precisamente assim que se chama, chegarmos aos 200 mil. E porquê, Ana Moreira? Qual é a missão?
8: A missão é ultrapassar esse número e nós, em troca, vamos dar, revelar a data em que vai suceder ainda este mês a nossa emissão All Aboard, ou seja, nós muitos chamam-lhe de emissão de músicas de discoteca.
7: Sim, sim, sim.
8: E nós aceitamos plenamente. Mas são aquelas músicas dos anos 90, aquelas que nos faziam sentir coisas e fazer coisas que não existem telemóveis que tenham um registro do que por lá aconteceu.
7: E já percebemos que é sempre uma emissão muito especial quando fazemos essa emissão e, portanto, quando chegarmos ao número 200 mil seguidores, vamos revelar aqui em primeiríssima mão.
9: Bora lá, maltinha da M80. Bora mostrar à equipa digital da M80 que a Ana e o Paulo são capazes de atingir a meta Sim. dos 200 mil. Bora lá!
7: Ana, já temos aqui um pedido, agora especial, queres ver?
10: Bom dia, M80, José Maduro Aeroporto. É lógico que vocês vão passar os 200 mil. Eu só estou a fazer aqui um timing para quando chegar aos 199 mil, 99, eu ser os 200 mil. Mas terão lá um like.
7: Começou, obrigado, José. Começámos com 195.872, já ultrapassámos os mil. Só assim.
8: Pelo menos.
7: Sim, sim. Mil estão feitos.
8: Mil estão feitos. Não é assim tanto,
7: não,
8: gente.
7: Relembramos. 200 mil significa o quê?
11: Ladies and gentlemen, may I have your attention, please? 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
12: Mesdames, messieurs, le disjockey Zach est de retour.
7: Isto puxa mesmo, pede, não pede.
8: Ai,
13: eu... I don't get no sleep.
8: Thanks, so much.
7: A Ana já me pediu 500 mil vezes.
8: Sim,
7: para pôr uma das...
8: um cheirinho, não é? Estamos aqui a prometer coisas e não cumprimos.
7: Portanto, 200 mil e fazemos acontecer a data hoje em primeiríssima mão.
8: Ai, eu pensava que ias deixar... Não, ai,
7: não, vai. Não vai, porque o Pedro quer falar.
14: Okay. Bom dia, Paulo. Bom dia, Ana. É só para dizer que eu e as minhas outras três personalidades já votámos todos. Não sei quem é que votou primeiro. Um bom dia de trabalho.
7: Obrigado, Pedro. Obrigado. É como o Fernando Pessoa, basicamente.
15: Meus Sim. queridos, bom dia. Claro que vão conseguir. Olha, da minha parte já liguei para o tio, para a mãe, para o pai, para o periquito,
8: é
15: para o gato. Portanto, vocês conseguem, vocês são maravilhosos. Beijinhos,
7: Elizabeth Marques. Sim, sim, sim. Obrigado,
8: se é daqueles que têm uma conta de cão, que há muita malta que tem.
7: É pôr o cão
8: a
7: seguir.
8: O cão também tem que seguir.
7: Portanto, é M80 Rádio, a seguir-nos no Instagram. Os 200 mil capas estão à sua espera.
8: Menos de 50 para os 197
7: sim,
8: mil.
7: Sim, sim, faltam. Estamos a 2. Deixa eu fazer isso.
8: Deixa eu ver, em direto.
7: Vou fazer refresh disto.
8: Refresh, vamos ver.
7: 190. Okay. Ok, portanto estamos praticamente a chegar aos 197. Cheira-me que até aos 200 mil anos não vai ser assim tão difícil quanto
8: Espero
7: isso.
8: Espero bem que sim.
7: M80 Rádio, seguimos no Instagram. Agora, tínhamos prometido há pouco, vamos a isto. Fairground Attraction com Perfect nas manhãs da M80. Bom dia, boa viagem.

0: 80. Vocês são bruxos, só pode. Eu acordei a querer ouvir esta música e vocês põem no momento em que eu vou ligar o rádio. Isto é impossível. Vocês são mágicos. São o quê? Vocês têm pensamentos? Muito obrigada.
1: Obrigada.
0: Obrigada por estarem sempre lá.
2: Um contrato. Temos um contrato com uma equipa.
1: Lá de cima. Lá de cima.
2: É, que faz divisões das músicas que os nossos ouvintes querem ouvir. A mensalidade até é cara.
1: É cara. Temos que melhorar o contrato. 8 da manhã, bom dia. Vamos lá atualizar as notícias nas manhãs da 80. Miguel Aia, bom dia também para ti uma vez mais. E já se pode pescar sardinha.
3: A campanha abriu à meia-noite, mas com um limite de 33.400 toneladas para a frota portuguesa. O ministro da Agricultura e Pescas, José Manuel Fernandes, garantiu ontem, em entrevista à RTP, uma boa gestão da cota.
4: Nós temos 66,5% da cota. E a cota que nós gerimos com a Espanha tem sido bem gerida e nós queremos levá-la, obviamente, até ao limite, mas se verificar que tal não aconteça, há os chamados swaps, que são trocas que podem eventualmente acontecer.
3: A pesca da sardinha tinha encerrado a 3 de dezembro para proteger a espécie e volta a poder ser pescada a partir de hoje. Os trabalhadores da saúde cumprem hoje o primeiro de 2 dias de greve, exigem melhores salários e condições dignas de trabalho. A paralisação tem serviços mínimos e abrange todos os trabalhadores da saúde, é o que refere o pré-aviso de greve do Sindicato Nacional dos Trabalhadores dos Serviços e Entidades com Fins Públicos. Para esta manhã está agendada uma manifestação junto ao Hospital de Santa Maria em Lisboa. O preço do combustível volta hoje a subir. Está previsto um aumento de 9,5 cêntimos no gasóleo e de 6 cêntimos na gasolina. São estimativas do site Contas Poupança. Ontem, a ministra do Ambiente e Energia descartou, em entrevista à SIC, a redução de impostos sobre os combustíveis.
5: A diminuição dos impostos do combustível não nos parece para já a melhor solução. Quando nós diminuímos os impostos no combustível, também não é muito claro que essa diminuição do imposto tenha uma influência direta no preço final do combustível.
3: Maria da Graça Carvalho assegurou ainda que o governo não está a ganhar com esta crise. O Presidente da República promulgou o decreto que altera a Lei da Nacionalidade, aprovado pela direita parlamentar. António José Seguro defende, no entanto, que devia ter existido maior consenso sem o que chama de marcas ideológicas do momento. O chefe de Estado alertou ainda para a necessidade de garantir que os processos pendentes não são afetados pela revisão desta lei. É o que consta numa nota no site da Presidência. Pelo menos 12 pessoas ficaram feridas na sequência de um tiroteio perto de Oklahoma City, nos Estados Unidos. Tudo aconteceu esta madrugada durante uma festa de jovens. A porta-voz da polícia diz que o atirador ainda não foi detido. Os feridos tiveram de receber assistência hospitalar.
1: Miguel, meia hora e voltamos a falar contigo. Temos aqui uma pergunta para ti. Já segues a página de Instagram da M80?
3: Claro que sim, desde que entrei
1: muito
3: aqui.
1: Bem, muito, faz mais de um ano. Muito bem. Portanto, daqui a meia hora contamos. E belo contrato, muito bem, paga milhões. E sim, daqui a meia hora contamos também com a tua notícia, com o update, se estamos a chegar aos 200 mil seguidores ou não.
3: Ok. Vou espalhar então.
1: Muito
2: ora,
1: bem.
2: Ora,
3: com as minhas redes.
1: Muito bem. Olha, faz como fez aqui esta bonita família.
6: Bom dia, M80, sou o Paulo Peças de Odivelas.
7: Eu sou a Bárbara.
8: Eu sou o Miguel.
6: E nós já somos seguidores da M80.
2: Muito lindo.
6: Beijinhos.
2: Beijinho,
1: família. Recapitulando, chegamos aos 200 mil e revelamos aqui em primeira mão em que dia deste mês é que vamos fazer a nossa emissão All Aboard.
3: Oh, meu Deus.
1: Portanto...
3: Falta quantos seguidores já agora?
1: Olha, neste momento já dei cabo da nossa playlist. Dei cabo aqui do site onde nós podemos ver isso ao menos. Mas faltam cerca de 2 mil. Pouquíssimo. Portanto, M80 Rádio. Daqui a pouco, tempo e trânsito.
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9: Agora são 8h07, Cláudia Capela, o trânsito, o que tens a dizer?
10: Tem estado mais complicado na Autoestrada do Norte, em direção a Lisboa, consequência de acidente ao quilómetro 12, a seguir às portagens em Alverca, na zona de acesso à Via Longa e ainda antes de Santaria, claro, nesta ligação o trânsito está demorado. A fila antecede as portagens, a começar já na zona do Sobralinho, muita atenção, a seguir a Alhandra vai encontrar trânsito acumulado, então, no acesso a Lisboa, na A1. Já foi resolvida a avaria depois na ligação à segunda circular, em Sacavém, antes do nó do Prior Velho. Tenho agora a informação de duas viaturas, acidente no ramo de acesso da A8 Frielas, em direção ao túnel do Grilo. Estão a ocupar a via direita, o trânsito tem estado compacto na zona de Frielas, na A8, com tendência agora com este acidente a complicar-se. Depois, na descida para Sacavém, há também já maior resistência na Cril, tal como no sentido inverso, na passagem pela área comercial de Odivelas, para o nó da Pontinha, em direção aos túneis de Benfica. Está também a ficar já mais lento no eixo norte-sul, a seguir já ao acesso do Lumiar, para a Avenida Padre Cruz, na subida da calçada de Carris, no IC19 entre Terceira, Amador e Alfragide Pinamanique, a partir do nó do Oeiras, na Autoestrada de Cascais, e a fila para a Ponte 25 de Abril, a começar entre Corroios e o segundo viaduto do Feijó. Também já há dificuldades no tabuleiro da Ponte do Freixo, no acesso de Vila Nova de Gaia para a cidade do Porto, e ao longo da Via de Cintura Interna até a A3, mas também já muito compacto entre a A3, a zona de Paranhos e o nó da Via Norte para a Perlada, com dificuldades em Águas Santas, na A3, também a partir da A4 na Via Norte e na Ponte Lessa na A28, mas o trânsito também já mais compacto em Lavra, Aveleda, para Perafita e na ligação da A1 para a Ponta Arrábida, quando com trânsito mais compacto em Santo Ovídio e depois mais lento entre o nó de Coimbrões e o tabuleiro da Ponte da Arrábida.
9: Cláudia, não vais muito longe, porque já a seguir aqui à meteorologia falamos contigo, pode ser?
10: Ok.
9: Até já. Ana, como é que isto hoje vai estar?
11: Agora sim, vamos então espreitar o tempo e hoje melhorzinho a sul. Vamos passar à explicação. Manhã cinzenta no norte e centro, com chuva fraca de passagem. O sul vai abrindo portas ao sol ao longo da tarde. Vamos agora às temperaturas. Guarda será o ponto mais fresquinho, com 12 graus de máxima. Viseu 14, Vila Real 15, Viana do Castelo e Porto 16, Bragança, Leiria e Porto Alegre 17, Ponta Delgada, Braga, Aveiro, Coimbra e Sines 18, Castelo Branco, Lisboa e Sagres 19, Santarém e Setúbal 20, Beja e Évora 21, Funchal e Faro 22 graus de máxima. No ar,
9: Ora bem, juntou-se então agora às manhãs da M80, nós explicamos o que é que hoje estamos a fazer, mas antes, calma. Bom dia, são 8 horas 10 minutos, calma. São 8 horas 10 minutos, olá, bom dia, boa segunda-feira. Pois, hoje a nossa meta é chegarmos aos 200 mil seguidores na nossa página de Instagram. Quando chegarmos a este valor, vamos dizer aqui em primeiríssima mão em que dia deste mês é que vamos fazer a nossa super emissão especial All Aboard. Portanto, M80 Rádio. 200 mil seguidores. Para isso vamos dar tudo, vamos chamar a Cláudia Capela de novo aqui às manhãs da M80. Cláudia, normalmente quando tu pedes alguma coisa com essa voz absolutamente incrível e com essa articulação e com essa dicção incrível, nós fazemos todos.
10: Não sei, tenho dúvidas, mas estou muito confiante nos nossos ouvintes.
9: Portanto, Cláudia.
10: Até porque não há página, não é, mais colorida e mais vibrante do que a nossa. É um desafio recusável, não é? Aqui o apelo é, quer que os seus dias, a sua vida, seja mais colorida e entusiasmante, All Aboard, junte-se à nossa página. M80 Rádio. É que temos de longe os melhores conteúdos do Instagram. É uma festa permanente. Vamos a isto.
11: Ai, eu, Cláudia, até me arrepiei toda.
9: Cláudia, eu fiquei nervoso. Até fiquei nervoso com isto.
11: Eu acho que não sei se o país estava preparado.
9: Não, olha, acho que isto surtiu efeito.
12: Bom dia, M80, João Coelho Cascais. O meu filho com 13 anos, Rafael, com PH. Acaba de fazer a seguir no Instagram da M80.
11: Muito bem, Rafael.
12: Bom dia.
9: Oh, Cláudia, a criança tem 13 anos.
10: Oh, um grande beijinho, Rafael. Um especial para ti. Coisa
11: é
10: assim, linda.
11: É irresistível, Cláudia. Eu não sei, mas...
9: Oh, Cláudia, muito obrigado por alinhar isto, obviamente.
10: Não, vale a pena, não é? Então, mas há, de facto, conteúdos tão entusiasmantes, uma página tão colorida.
11: Cláudia, o pior é que é a malta digital que acredita que nós, equipa das manhãs, todos nós, não somos capazes. Mas que é isto?
9: Portanto, fazer chegar-nos aos 200 mil seguidores para revelarmos hoje em primeira mão a data em que vamos fazer isto.
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14: Mesdames, Messieurs, le disc jockey Zach est de retour.
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9: Ana, quantos temos?
11: Neste momento, 197.360.
9: 200 mil.
11: Falta pouco.
9: M80 Rádio, estamos à sua espera. Já a seguir, sei esta de trás para a frente, agora Climbing Fisher nas manhãs da M80. Bom dia, boa segunda-feira. E obrigado por estar com a Rádio, obrigado por estar com as manhãs da M80. Ah, não segue o Instagram? Então vá lá, siga o Instagram.

0: 8:16, manhãs 10:80. Olá, bom dia. O que é que está a acontecer hoje nas manhãs 10:80? Prometemos que se chegarmos aos 200 mil seguidores na nossa página de Instagram, revelamos hoje em primeiríssima mão aqui na rádio em que dia deste mês é que vamos fazer a nossa super emissão All Aboard, aquela manhã em que nós pomos sempre músicas de discoteca a tocar.
1: E Ana, bom dia Paulo. Oh pai, quando fazemos uma mega festa All Aboard no Mel Arena, nós todos, os ouvintes todos da M80 lá a cortir. Isso é que era. Beijinhos grandes, resto de boa semana. Obrigado. Cláudia de Lisboa.
0: Obrigado, Cláudia. E também aqui no nosso WhatsApp, a nossa ouvinte Sara diz assim: bom dia, desculpem, mas só cheguei agora. Esta edição vai ser ao vivo. Ai meu Deus! Bora lá, pessoal, tudo a seguir que preciso de trancar a data na agenda. Obrigado, Sara. Sara, é então, sim. 200 mil seguidores. 200 mil seguidores, Sara.
2: Não é bem ao vivo para já.
0: Já, mas...
2: Mais não podemos dizer.
0: Sim, sim, máquinas e homens estão a trabalhar para isso. O que vai acontecer agora, sim, na rádio, manhãs 10:80, sei esta de trás para a frente.
3: Sei esta de trás para a frente.
0: Sendo que, então, vá, para jogar connosco é o 910-25-80-81. Quem canta isto e que música é? Relembramos 200 mil seguidores.
2: Oh, não vais nada. Vai ser essa... Não, é que no início do dia eu disse: vamos estar a falar do All Aboard e não vamos dar assim um docinho daquelas músicas que ouvimos e que fica toda a gente doida. Deixa-me a segunda-feira.
0: Uma conhecida minha, que eu já não falava para aí há 4 ou 5 anos, enviou-me agora para o WhatsApp: já siga a página da M80.
2: Muito bem!
0: Bom dia, Zahara. Portanto, a música de hoje é esta aqui. Precisamos que nos diga.
2: Eu sei!
0: Precisamos que nos diga quem canta isto e que música é esta, ok?
2: Seguido de onde é que eu ouvia.
0: Pode ser, também está a valer. Chutes e pontapés, grandes chutes nas manhãs da M80 para ti, Maria. Bom dia, boa segunda-feira.

0: horas 20 minutos, manhãs 10h80. Olá, bom dia, boa viagem. Bom dia a todas as famílias deste país que agora se juntaram às manhãs 10h80. Explicamos o que é que hoje estamos a fazer acontecer nas manhãs. Temos a missão de fazer a nossa página de Instagram chegar aos 200 mil seguidores.
1: E falta pouco. Cerca de 2 mil pessoas neste momento.
0: Portanto, o porquê disto? Porque quando chegarmos a este número, vamos dizer em que dia deste mês é que vamos fazer a nossa emissão especial dedicada à música de dança de manhã, dedicada às músicas de discoteca. Revelamos em que dia é que fazemos a nossa emissão All Aboard. Portanto, é fazer chegar aos 200 mil. Isto já foi uma pista para aquilo que está a acontecer no Cesta de trás para a frente, sendo que a música de hoje é esta aqui. Nossa, isto para uma semana sem feriados vai ser perfeitinho, perfeitinho. Ana, queres chegar à frente com algum palpite?
1: Posso avançar com o nome da discoteca. Pode ser?
0: Pode ser, pode ser.
1: Cadoc.
0: Ora, aí está.
2: A
0: não estava à espera disto agora.
1: Essa é nova. Tenho o António de fato de treino, tenho a minha avó de fato de treino. Agora isto muda tudo, muda tudo.
0: Portanto, se é esta quem canta e ou quem toca e que música é esta na edição de hoje do Se é Esta de Trás para a Frente.
3: Eu só vou dizer uma coisa.
2: Alamorte!
1: Cais 447.
0: Ok, Catarina, junte-se lá aqui também.
4: Um dia é 80. Eu acho que essa até eu adivinho. E não tenho jeito nenhum para isso. All aboard, Cadoc. Um beijinho, espero que consigam alcançar os 200 mil seguidores. Eu já sigo a página há algum tempo.
0: Espetacular e certa.
1: Muito olha, bem, muito
0: Luís
1: linda
0: também. Até agora os nossos ouvintes estão a ir bem, Ana?
1: Eu acho que sim.
0: Ok, juntou-se então a nós, voltamos aqui a pôr a música da edição de hoje. Diz que esta é a única música que é capaz de ajudar pessoas a enfrentarem uma semana sem feriados.
1: É verdade.
0: Também aparece aqui, não é por acaso.
1: Atenção, fica ali um bocadinho mais mas mantemos a saúde. Atenção.
0: Se o Luís acertou.
5: Bom dia, M80, daqui Luís Baixos, de Oliveira do Bairro. Para mim parece-me Cadoc, The Night Train.
1: Não sei.
0: Ainda vamos a meio da edição do Cesta de trás para a frente. Muito para jogar. 910, 25, 80, 81. Quem canta, quem toca e que música é? Esta é dos Daft Punk. Get Lucky nas manhãs da M80. 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

0: 8 horas 27 minutos, bom dia, boa segunda-feira, claro, com as manhãs da M80 a esta hora a jogar consigo ao Saieste de Trás para a Frente, sendo que a música de hoje tem esta sonoridade. Onde está? Onde está? Diz que esta é a única música possível de ajudar a enfrentar uma semana que começa e que começa sem feriados também.
1: Ainda por cima, não é? Uma pessoa ficou mal habituada.
0: Ana, o teu palpite, por favor.
1: Então, Night Train da Cadoc.
0: Ok,
1: aquele
0: se...
1: disco que tinha uma capinha assim azulada com a simular uma piscina.
0: Uma piscina.
1: Com letras
2: bom
1: vermelhas.
2: Bom dia, bom dia, bom dia. Pai, não acredito que ninguém conhece a versão do Olha a Bófia do Night Train.
0: Opa!
2: Acho que não há muita dúvida, acho que toda a gente adivinha a música de hoje. E sim, é preciso isto para aguentar uma semaninha sem feriados.
1: Ora, está.
2: Boa semana a todos.
0: Obrigado, obrigado. Deixa eu ver se a Filipa também lá chegou.
3: Bom dia, equipa M80, Ana, Paulo, essa música é a minha favorita. Ai, sou Filipa, venho do Alentejo. Então é Tom Jones, Sex Bomb, Sex Bomb, Sex Bomb, you're my Sex Bomb.
0: Opa.
3: Yeah. Tão bom,
1: eu acho. A Filipa queria tanto.
0: Oh, Filipa,
1: que ouviu outra coisa, sabes?
0: Sim,
1: ouviu?
0: Sim, sim. Vá, Filipa, vamos pôr aqui mais um pouquinho. Antes de lhe darmos com um balde de água fria, vamos lhe dar aqui mais um pouquinho da música. Esta música toca na edição de hoje.
1: Por um propósito.
0: Por um
1: não é?
0: Propósito. E em menos de 30 segundos nós explicamos o propósito.

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3: Somos nós. Ora bem, só para contextualizar, se se juntou agora às manhãs da M80, sim, estamos a fazer acontecer o Sei Esta de trás para a frente, e sim, desde as 7 da manhã que lançámos aqui o desafio, fazer a nossa página de Instagram chegar aos 200 mil seguidores. Em troca desse chegar a esse valor, nós dissemos, se isto acontecer, o que é que vamos fazer acontecer? Vamos dizer hoje, em primeiríssima mão, em que dia é que fazemos a nossa super emissão especial All Aboard.
4: Que, se não sabe o que é, basicamente é uma emissão em que só ouvimos músicas de discoteca, ali dos anos 90, aquelas que nos faziam sonhar bastante alto. Estamos bem pertinho dos 198 mil, faltam muito poucos. Eu quero acreditar que isto vai acontecer, até porque eu quero esfregar na cara de... Ui, até os meus colares chabanam todos. Esfregar na cara da nossa equipa digital, que disse, não conseguem. Vocês okay. Não conseguimos o quê?
3: Estamos a conseguir. Temos e relativamente fácil até. Ana, se ela é o teu palpite?
4: Cadoc Night Train.
3: Vamos ouvir aqui a Ana Rita, a ver se acertou também.
5: Bom dia, Paulo. Bom dia, Ana. Oh, Ana, não te faças difícil. Sabes bem que é All Aboard the Night Train da Cadoc. Bora lá, pessoal. Eu já vos sigo. Sigo o Paulo, siga a Ana, siga a M80. Bora lá e bom dia, boa semana.
3: E oh, Ana Rita, muito obrigado. E já agora siga aqui também o nosso ouvinte Sandra, que começa o dia tão bem e a semana tão bem.
5: Sim. Quero.
3: Vamos a isto. Ui.

0: Já é um clássico, sempre que nós fomos a tocar estas músicas de dança no Siesta de Trás para a Frente, acontecem coisas como esta.
1: Bom dia, já estou a aquecer os motores para o próximo All Aboard. Dá-lhe de fato treino.
0: Próximo All Aboard, que se hoje chegarmos aos 200 mil seguidores na página de Instagram da M80 Rádio,
2: nós avançamos com a data.
0: Nós dizemos qual é a data deste mês que, em que vamos fazer essa super emissão especial.
1: Olha, bom! Bom treino!
0: Bom, daqui a pouco tempo e trânsito. E claro, amanhã haverá a nova edição do Siesta, mas isso será amanhã. Agora, daqui a nada, aliás, tempo e trânsito. Para já avançamos para a edição das notícias, que é feita pelo Miguel Aya.
3: Houve um incêndio numa habitação em Coimbra. O alerta foi dado por volta das 6:30 da manhã. Pelo menos uma pessoa ficou ferida, segundo avança a Proteção Civil. O fogo aconteceu numa casa na União das Freguesias de Coimbra. No local encontram-se 20 operacionais apoiados por 7 veículos. O incêndio está em fase de resolução, segundo avança a página da Proteção Civil na internet. Os trabalhadores da saúde cumprem hoje o primeiro de 2 dias de greve. Exigem melhores salários e condições dignas de trabalho. A paralisação tem serviços mínimos e abrange todos os trabalhadores da saúde. Para esta manhã está agendada uma manifestação junto ao Hospital de Santa Maria, em Lisboa. A Ministra do Ambiente e Energia assegura que o governo não está a ganhar com a crise do Médio Oriente. A entrevista à SIC, Maria da Graça Carvalho, descartou ainda a redução de impostos sobre os combustíveis.
4: A diminuição dos impostos do combustível não nos parece para já a melhor solução. Quando nós diminuímos os impostos no combustível, também não é muito claro que essa diminuição do imposto tenha uma influência direta no preço final do combustível.
3: Hoje o preço do combustível volta a subir. Está previsto um aumento de 9,5 cêntimos no gasóleo e de 6 cêntimos na gasolina. São estimativas do site Contas Poupança. Desde a meia-noite que já se pode pescar sardinha, a campanha reabriu depois de 5 meses encerrada. Para proteger a espécie, a frota portuguesa pode pescar até 33.400 toneladas. O Sporting recebe hoje o Vitória de Guimarães no fecho da jornada 32 da Primeira Liga. O jogo em Alvalade começa às 8:15 da noite. Ontem, Rio Ave e Gil Vicente empataram a zeros. O Braga empatou a 1 com o Estoril e o Tondela venceu o Casa Pia por 1-0.
0: Miguel, por volta das 9 voltamos a falar. Agora avançamos para o trânsito. E Cláudia Capela, como é que estamos a estas horas da manhã? Conta-nos.
5: A Norte, recebemos a informação de acidente em Barcelos, em direção a Famalicão, na Nacional 204, entre Via Todos e Louro, a afetar a circulação no local em ambos os sentidos. Na área do Porto, também a informação de trânsito demorado a seguir à rotunda da Anémona, na estrada da Circunvalação, na passagem pelo Parque da Cidade do Porto, a zona de Aldoar, aqui o trânsito mais demorado, com dificuldades na A28, muito compacto entre a zona de Modivas e principalmente lá Avra Aveleda em direção a Perafita e depois paragens na Ponte Lessa e ao longo da Avenida AEP, ainda com demora em Santo Ovídio, em Gaia, para chegar ao tabuleiro da Ponta Rábida e depois no percurso até ao acesso a Francos na via de cintura interna, também ainda preenchida no sentido inverso a partir do tabuleiro da Ponte do Freixo, principalmente até ao nó da Via Norte, que está com dificuldades a partir da A4 e também a A3 nesta ligação entre a A4, a saída para a circunvalação e o acesso à via de cintura interna. Quanto a Lisboa, resolvido o acidente a seguir às portagens em Alverca ao quilómetro 12, há ainda abrandamentos em direção a Lisboa, agora também já mais compacto no percurso entre a zona de Santiria e São João da Talha, em direção ao nó de Sacavém. Na segunda circular houve acidente em via esquerda, acaba de ser resolvido na zona do radar do aeroporto, no sentido aeroporto Benfica. Há trânsito aqui acumulado em direção a Campo Grande e Eixo Norte-Sul e também no sentido inverso, principalmente a partir das Torres de Lisboa, com dificuldades no acesso a Pinamanique, através do IC19 e da Cril, antes também ainda lento em Terceira, tem estado igualmente mais demorado na Avenida das Descobertas. A informação de uma ocorrência no Restelo a dificultar o trânsito na Nacional 117 e no acesso da Autoestrada de Cascais em direção a Algés. Mais informações, 800-2020-10.
0: Obrigado, Cláudia. Já voltamos a falar sobre o trânsito. Para já, falamos sobre aquilo que aconteceu há pouco. Desafiámos também a Cláudia Capela a lançar aqui o desafio dos 200 mil seguidores e a Cláudia, no alto da sua sensualidade, do rigor e do desafio, Cláudia, foi absolutamente incrível a desafiar os nossos ouvintes.
2: Sim, fez toda a diferença.
0: Pedirem para chegarmos aos 200 mil seguidores. Cláudia, imediatamente a seguir aconteceu isto.
1: Credo,
6: Cláudia Capela, bom dia. Olha, podes vir cá à casa para falares com o meu chefe para obter um aumento? Não.
7: Nosso ouvinte Nuno.
0: Não sei se queres fazer a vontade ou não, nosso ouvinte Nuno. Fica nas tuas mãos, Cláudia.
5: Ah, pois claro, o chefe do Nuno deve mesmo aumentar, não é?
8: Eu acho.
5: E dar melhores condições ao Nuno, esta simpatia.
8: Eu acho que sim. Eu acho que tu deves começar a abrir uma empresa que é peça-me para eu falar com A, Y, Z.
0: Pedidos de Cláudia. Já temos o nome
8: pedidos
0: e tudo.
8: Pedidos de Cláudia, exatamente.
0: Cláudia, nós pedimos até daqui a meia hora para voltar a falar
5: até
0: contigo.
5: Já,
0: pode ser?
5: Até já.
0: Ora bem, Ana Moreira, e hoje o que tens a dizer em relação a São Pedro?
8: Então, nuvens a marcar o arranque do dia no norte e centro do país. Também o vento a fazer-se sentir nas serras altas. Já a sul, o céu vai ficando mais limpo ao longo do dia. Vamos às temperaturas. Guarda, 12 graus de máxima. Viseu, 14. Vila Real, 15. Viana do Castelo e Porto, 16. Bragança, Leiria e Porto Alegre, 17. Ponta Delgada, Braga, Aveiro, Coimbra e também Sines, 18. Castelo Branco, Lisboa e Sagres, 19. Santarém, Setúbal, 20. Beja e Évora, 21. Funchal e Faro serão os pontos mais quentes, com 22 graus de máxima.
0: Somos nós, bom dia, tenha uma excelente segunda-feira, um bom início de semana com as manhãs da M80. Se juntou agora aqui às manhãs, é um Paulo Fernandes, é uma Ana Moreira e hoje com uma missão para si, uma missão até relativamente fácil com um bom payoff, digamos assim.
8: É.
0: Chegar aos 200 mil seguidores na nossa página de Instagram, M80 Rádio. Começámos desde as 7 da manhã, começámos com 195.872. Em que ponto é que vamos agora, Ana?
8: Neste momento, 198.192.
0: E porquê é que estamos a fazer isto?
8: Queremos dar em troca a data em que vai acontecer uma emissão All Aboard na sua M80, ou seja, 4 horas só com músicas que ouvimos nas discotecas que nos acompanharam ao longo da vida. No sítio onde nascemos, no sítio onde passamos férias, enfim, onde essas discotecas, se tivessem câmaras, ou onde nós estaríamos, bem escondidinhos debaixo de uma pedra.
0: Exato. Ganga com ganga. Portanto, é passar pelo nosso Instagram, M80 Rádio.
9: Bom dia, M80, fala Carla. Claro que já ouço vocês se quiser há muito tempo. E tenho dois filhos lá em casa, teenagers, que hoje não jantam enquanto não mostrarem, comprovadamente, que são followers da M80 no Instagram.
8: Muito bem.
9: Pronto, está feito, fica a sugestão. Esta ligeira coerção.
7: Ligeira.
9: A malta jovem também tem que abrir os horizontes a outras coisas dos seus pais, não é?
8: Claro.
9: Pronto, um beijinho muito grande para vocês.
8: Uma parentalidade consciente.
0: Isto é que é ensinar as crianças.
8: Exatamente.
9: Ah, e grande ideia, o meu gato lá em casa vai passar a ter uma página do Instagram a partir de hoje. Beijinhos.
0: Ora aí está.
8: Quem tem duas contas, três.
0: Já a seguir vamos voltar a olhar aqui para os valores, para a contagem, perceber em que ponto da situação
8: 198.252.
0: É quanto?
8: 198.252.
0: 198.252.
8: Menos de 2 mil? Isto é. Por amor de Deus, não me digam que não conseguimos. É que eu quero esfregar isto na cara da malta de digital,
0: quase.
8: Que disse que não éramos capazes.
0: É 80 rádio.
8: Vamos lá.
0: Contamos consigo. Bee Gees, More Than a Woman.

0: minutinhos das 9 da manhã. Bom dia com as manhãs da M80. E de facto ninguém nos preparou para esta invasão aqui no nosso WhatsApp e na nossa página de Instagram. E uma bela invasão que está a acontecer. Ora bem, nós explicamos. O desafio para hoje foi relativamente simples. Fazer a nossa página de Instagram chegar aos 200 mil seguidores. Não segue? Pode seguir. M80 Rádio. Fácil, fácil. É uma bonita página de Instagram que está à sua espera. E o porquê que estamos a fazer? O porquê disto? Porquê é que estamos a fazer isto acontecer?
1: Número um, porque a nossa equipa digital decidiu achar que nós não íamos conseguir. Nós pensamos, se há coisa que eu e o Paulo não consigamos.
0: Ora aí está, ora aí está.
1: Eu fiz o meu grito de maldade ao ponto até de ficar com o torcicolo. E já estamos em 198.450, portanto cerca de 1.500 pessoas para fazerem isto acontecer. E nós em troca já demos um cheirinho, não sei extra,
0: através
1: da música do All Aboard. Mas
0: a nossa ouvinte Vanessa para já tem já aqui um recado para o nosso digital.
2: Bom dia, daqui Vanessa de Lisboa. É assim, o pessoal do digital deve pensar que está a brincar com quem. Nós vamos conseguir e acabou. Nós somos os ouvintes do TM80. A geração consegue tudo e melhor, adaptável às adversidades do mundo. Podem contar com isso. Eu já sigo. Depois digam-me lá quando é que é esse tal dia.
0: Obrigado, Vanessa. Muito obrigado aqui pelo seu seguir também. M80 Rádio. A Ângela faz aqui também, junta-se aqui à nossa grande petição.
3: Bom dia, M80. Ângela novamente aqui a falar do Eras. Pessoal, vamos lá. Festa. Estamos quase a atingir a nossa meta. Vamos embora.
0: Obrigado.
1: Neste momento, menos de 1.500 pessoas para atingirmos o nosso objetivo. E nós soltamos a data.
0: Quantas?
1: Menos de 1.500 pessoas.
0: Nossa, está quase. Olha, mais duas, tenho ideia.
4: Já vos seguimos! Miguel e Joana de Lisboa, beijinhos!
1: Tão lindos. É assim, se tiverem si planos para fazer campanha por nós, por favor, use o WhatsApp. Convença os ouvintes da M80 a seguir-nos no Instagram. Vai que tem um argumento que nos está a escapar neste preciso momento.
0: Sim. Esta nossa ouvinte, Ângela, que ainda agora acabou de fazer aquele hi-ha, fez também aqui um pedido de música e nós vamos, obviamente, dizer que sim, porque quem faz
1: um
0: hi-ha desta maneira, obviamente, vamos até aos Cowboys e vamos ouvir. Vamos a isto.
1: Vais passar aquela.
0: Cotton Eye Joe, Rednecks, vamos lá. Cotton Eye Joe, I've been married long time ago.

0: 9 minutinhos agora das 10 da manhã. Bom dia. Bom dia com as manhãs da M80. Até já músicas são feitas para o apelo a seguir a nossa página de Instagram.
1: Vamos seguir, vamos seguir, vamos seguir, vamos seguir, vamos seguir. É, M80. Vamos seguir, vamos seguir, vamos seguir, vamos seguir, vamos seguir, vamos seguir, vamos seguir, vamos seguir. É,
0: M80.
1: Já!
0: É sim. Bem mandado que eu sou, pá.
2: Nós também não estaríamos a pedir uma coisa dessas se não soubéssemos que ficariam bem servidos.
0: Ora, aí está.
2: Porque é na página da M80 que fica a saber, em exclusivo, às vezes, concertos, quando temos passatempos, coisas que acontecem tanto nas manhãs como durante a tarde.
0: Notícias fresquíssimas, como aconteceu, por exemplo, o dueto que a Shakira fez este fim de semana com o Caetano Veloso,
2: por exemplo,
0: no Brasil.
2: Estamos sempre

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1: Gostamos de saber, aliás, que a rádio une países e une pessoas que estão longe do seu país. Agora, o porquê dos 200 mil seguidores nós explicamos já a seguir. Daqui a nada, para ouvir John Cougar Mellencamp.
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7: Ora bem, antes de mais, isto aconteceu há pouco.
8: Olá, M80, é vivido em trocamento aqui no carro com os meus dois netos que estão loucos a olhar para a avó, perdi a compostura toda da avó, mas boa força, já me sigo. Vamos Portugal, vamos seguir M80.
7: É isso mesmo, e onde no nosso Instagram, hoje a meta é fazermos chegar a página da M80 aos 200 mil seguidores, M80 Rádio. Mas o porquê disto acontecer, Ana Moreira?
9: Nós vamos revelar quando vai acontecer a nossa emissão All Aboard, ou seja, emissão só com músicas de discoteca.
7: Portanto, vai ouvir, assim que nós chegamos aos 200 mil, fazemos a revelação de quando é que esse dia podemos avançar.
9: Marcar na agenda.
7: Exatamente, vai ser este mês. E como muitos dos nossos ouvintes se iam queixando, eu não ouvi, quero ouvir, não sei quando é, para a próxima avisem. Está bem, 200 mil e nós avisamos.
10: Bom dia, M80. Eu vou entrar agora ao serviço e não posso ouvir rádio, então vou muito discretamente pôr só um auricular e pôr um cabelo por cima, porque eu tenho que ouvir que vamos com certeza bater o recorde e atingir os 200 mil. Mas estão a brincar comigo? Vamos lá, malta, ainda falta só

0: uns pontinhos, vamos embora. Eu estou num estado de ansiedade que até parece que é segunda-feira. Vá, vamos embora. Estamos a contar com isso. Beijinho, Hortência Alcochete.
1: Beijinho, Hortência.
2: Obrigado, obrigado. Um beijinho, Hortência. Obrigado pela sua mensagem. Ana, ponta a situação.
1: 900 seguidores. Faltam 900 seguidores para os 200 mil. É esfregar na cara das nossas colegas do digital que na sexta-feira disseram: desculpem lá, mas isto não é assim. Não, vocês não vão conseguir chegar aos 200 mil.
2: Ana, sabes que com jeitinho até às 9... Temos os 900 que faltam, mais coisa, menos coisa.
1: A nossa então, vamos Carolina lá. Já cá está e já disse. E não é que eles vão conseguir.
2: M80 Rádio, é a seguir. Agora John Cougar Mellencamp.

0: Bom dia, são 9 horas e 1 minuto. Daqui a pouco, o tempo e o trânsito. Para já atualizamos as notícias. A edição é feita pelo Miguel Aia. E Miguel, atualizamos informações sobre o incêndio em Coimbra.
1: Fogo desta manhã no apartamento provocou um ferido grave e desalojou a 12 pessoas. O ferido teve de ser transportado para o hospital, segundo avança a Proteção Civil. O incêndio que aconteceu na União das Freguesias de Coimbra já está extinto. No local continuam perto de 20 operacionais e 7 viaturas. Portugal registou 162 mortos nas estradas entre 1 de janeiro e 28 de abril deste ano. Foram mais 47 mortos do que no mesmo período do ano passado, segundo avança hoje o Diário de Notícias. Houve também um aumento do número de acidentes, aqui chegaram a quase 50 mil. O governo está a preparar alterações ao Código da Estrada, quer reforçar a fiscalização e apostar em tecnologia para acelerar a punição de infrações. A GNR iniciou hoje a Operação Peregrinação Segura. Vai intensificar a presença nas estradas no apoio aos peregrinos a caminho de Fátima. A capitão Joana Machado pede muita atenção a quem vai a pé.
2: Se vai a pé, não facilite, caminhe sempre em fila única, na berma contrária ao trânsito, porque é fundamental ver os carros de frente para poder adaptar o movimento. Usar colete refletor sempre e principalmente em ambiente noturno. Evitar a utilização do telemóvel e aos computadores, porque acabam por ser meios distratores e, na verdade, na estrada, estar atento acaba por poder salvar-nos a vida.
1: A operação da GNR está dividida em duas fases. A primeira decorre entre hoje e o dia 11, com foco nos peregrinos que vão a caminho de Fátima. A segunda fase será focada nas cerimónias de 12 e 13 de maio no santuário. A ministra do Ambiente descarta a redução de impostos sobre os combustíveis. Em entrevista à SIC, Maria da Graça Carvalho defendeu que não é a solução mais eficaz para responder ao atual contexto. Assegurou ainda que o governo não está a ganhar com esta crise.
3: São dos nossos princípios é ser fiscalmente neutro e não ganhar com a guerra.
4: Mas é provável que venha a faltar combustível em Portugal ou não?
3: Não nos parece. Isso seria um caso muito extremo. Pelo menos até agosto temos a situação, o que nos diz, todas as refinarias, mesmo as de Repsol, as 5 espanholas de Repsol, a Galp, que não há cenários de falta.
1: O preço do combustível volta hoje a subir. Está previsto um aumento de 9,5 cêntimos no gasóleo e de 6 cêntimos na gasolina. São estimativas do site Contas a Poupança. E a fechar este noticiário, está prestes a chegar aos 2 mil seguidores, a página de Instagram da M80. É isso mesmo, não é, Paulo Fernandes?
0: É sim, senhor. Para já, em primeiro lugar,
1: é
0: Miguel
1: a notícia
0: Laio.
1: Mais importante deste noticiário. Atenção.
0: Uma das mais. Uma das
1: é o nosso objetivo do dia. Adorei. E está quase a ser atingido.
5: Adorei o toque sério.
0: Miguel Laia, a partir deste momento, é o maior. Ponto. Acho que estamos em condições de avançar. Temos aqui várias mensagens. Guarda esse número. Vais dizer okay. Já a seguir.
5: Faltam quatro. Peraí. Acho que não demos a. Quantas é que faltam, oh, malta?
6: Olha aqui primeiro, João. 80, bom dia a todos. Epá, eu não só estou a seguir, como estou mesmo a seguir. Estou aqui a fazer refresh e já só falta menos de 1000, que já vi que isto já passou para 199. Estou mesmo a seguir.
0: E já agora aqui a Luísa.
7: Bom dia, muito.
0: Não é Luísa, é aqui, aliás, uma dupla.
7: Bom dia, 80. Daqui fala a Sónia e.
8: A Matilde.
7: Do Montijo. É só para avisar que tenho a impressão que já somos 200 mil. Beijinhos.
0: 200 mil. Miguel Aia, em que número é que nós estamos? 200
1: nós
0: mil.
1: Nós estamos agora em 199.426 seguidores. Portanto, está quase. 500. O que é que são 500? Não são nada, portanto.
0: Nada. Estão-nos aqui a fazer também sinal das nossas redes sociais.
5: Quase.
0: Que de várias partes do mundo, Itália, Amsterdão, Londres, há variedíssimas mensagens de ouvintes já de longa data, mas que não nos seguiam e que só agora é que nos estão a seguir. Portanto,
5: e o que tenho andado a perder, gente? Nem imagina.
0: Meia hora.
5: Ai, que emoção, menos de 500 pessoas.
1: Em meia hora
5: pessoas.
1: Nós consigamos atingir os 200 mil seguidores. Eu vou estar a torcer.
5: Falta okay, menos de 500, gente.
1: Vou estar muito atento a este número.
0: Miguel, meia hora e queremos ver como é que vais abrir o teu noticiário.
5: Vai ser tipo passagem de ano, isto.
0: É que chegas
1: é quase.
0: 9! 200 mil! Por exemplo. É um bom modo, sim. Olha, um bocadinho mais a sério. Meia hora e atualizamos as notícias e atualizamos também o nosso número de seguidores. Tempo e trânsito para conferir daqui a pouco.
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12: E agora são 9:09, Cláudia Capela, ponto da situação não no nosso Instagram, já lá vamos, sim no trânsito, conta.
13: A informação de acidente agora na cidade do Porto, junto ao nó da Boa Vista, na via de cintura interna, a Rábida Freixo em via central. Há trânsito ainda muito compacto, a partir do tabuleiro da Ponta à Rábida, passagem por Bessa Leite, Boa Vista, em direção a Francos e também ainda em Gaia, a partir da zona de Coimbrões, entre Santo Ovídio e Nó de Coimbrões, ainda trânsito lento para o tabuleiro, na via de cintura interna, de mora também no sentido inverso a partir do nó de Bonjoia, principalmente até ao nó da A3, com abrandamentos na zona de Paranhos, passagem pela Via Norte em direção à Perlada e ao nó de Francos, também na Ponte de Leça e ao longo da Avenida AEP, com dificuldades em Barcelos. Esta manhã já aqui dei conta de acidente na Estrada Nacional 204 entre Barcelos e Famalicão, na ligação entre Via Todos e Louro, ao quilómetro 32, ainda o trânsito condicionado no local em ambos os sentidos, e agora em Gilmonde, também em Barcelos, na Nacional 205, a informação de um outro acidente, igualmente aí o trânsito condicionado. Quanto a Lisboa, a melhorar para a ponte 25 de Abril, a fila ainda a começar na zona dos viadutos do Feijó, mas já menos tensa, na A2, com um trânsito ainda acumulado no final do IC19, entre Alfragide e Pinamanique, mas já melhor na passagem por Queluz e reta dos comandos da Amadora. Há abrandamentos junto ao nó do Estádio Nacional, na A5, mas depois acumulado ainda em Monsanto, também no eixo norte-sul entre Telheiras e Sete Rios e na segunda circular, principalmente Benfica, Aeroporto, Torres de Lisboa, Campo Grande, Calvanas, o acesso ao nó de Sacavém com maior resistência na descida de Camarate na Grilo de Algés em direção a Sacavém. Mais informações, linha grátis 800-2020.
12: Espera aí, Cláudia.
13: Vamos a essa atualização
12: ao segundo.
14: 199.878.
12: Okay. Então vamos dar a estocada final.
13: 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Vamos a isto.
12: Isto aconteceu às 8h30 com a Cláudia Capela, portanto, isto foi a estocada final para os nossos 200 mil seguidores. Cláudia, se depois disto não chegarmos lá, eu abandono. Pronto.
14: Não é assim, não vale seguir e desamigar logo a seguir. Nós sabemos e vamos atrás, hein?
12: Já explicamos o porquê de estar a fazer isto, portanto, provavelmente aqui a minutos, é uma questão de minutos até chegarmos aos 200 mil. Cláudia, meia hora e voltamos a falar, certo? Já com 200 mil seguidores. Até já. Ora bem, Ana, e hoje, neste, será um dia de sol hoje para nós?
14: Semana. Mais ou menos. A semana vai começar um pouco mais fechada no norte e centro do país, com chuva fraquinha e ar fresco também. No sul, o céu clareia com o avançar do dia. Vamos às temperaturas. Começamos pelos pontos mais quentinhos. Funchal e Faro, 22 graus de máxima. Beja e Évora, 21. Santarém e Setúbal, 20. Castelo Branco, Lisboa e Sagres, 19. Ponta Delgada, Braga, Aveiro, Coimbra e Sines, 18. Bragança, Leiria e Porto Alegre, 17, Viana do Castelo e Porto 16, Vila Real 15, Viseu vai chegar aos 14, a cidade mais fresquinha hoje será a Guarda, com 12 graus de máxima.
12: Somos nós, olá, bom dia.
15: Bom dia, M80, bom dia Portugal, vamos lá embora, meu, 500, não é nada, meu, vamos lá, atingir 200 mil, bora aí.
14: Paulo.
15: Carrega Portugal, carrega M80.
12: Olha, só não para explicar quem se juntou agora às manhãs da M80, o porquê é que estamos a fazer isso, já prometemos que quando chegarmos aos 200 mil seguidores, dizemos em que dia deste mês é que vamos fazer a nossa super emissão especial All Aboard.
14: Basicamente
12: dizer,
14: são músicas de discoteca durante 4 horas, aquelas mesmo a rasgar, como se costuma dizer. Estamos já muito, muito pertinho, faltam poucas pessoas, 199.981. Se bem que a nossa página, nós estamos a consultar um site que vai somando ao minuto. Sim. Claro que a página de Instagram vai demorar um bocadinho, se calhar, a atualizar, mas estamos muito, muito, muito perto.
12: Paulo Rico, se quiseres dar aqui o empurrão final, é contigo, companheiro.
16: Olha, eu não quero parecer, presunçoso, mas também me ensinaram que modéstia a mais é vaidade e, portanto, tenho a certeza que durante os 5 minutos de linha de passe vai bater nos 200 mil. Okay. Há coincidências? Não há. Não. É por causa de mim.
12: Então vá, já a seguir a linha de passo com o Paulo Rico, claro, e sempre disponível para vir no Rail. Agora, Bryan Adams, It's Only Love. Bom dia.
14: Já está.
12: Boa segunda.
14: Já está. Para tudo. Para a música.
12: Espera aí. Pausa.
16: Eu disse que era quando eu chegasse. Eu cheguei e aconteceu. Obrigado e boa semana.
14: Ai, vai embora, está a abandonar.
12: Não abandona nada.
14: Portanto, é oficial.
12: A seguir à linha de passe, revelamos então em que dia deste mês é que vamos fazer a nossa super emissão especial All Aboard. E agora vamos deixar tranquilamente, em com toda a poupa circunstância, então arrancar Bryan Adams e Tina Turner. It's Only Love nas manhãs da M80.
14: Desculpem lá eu ter interrompido, fiquei muito animada.
12: De todo. Obrigado. Pronto. E muito obrigado.

0: 9 horas, 17 minutos, manhãs 10:80. Bom dia para o Rico uma vez mais.
1: Linha de passe. Bom dia, bom dia. Ainda acreditam em coincidências?
2: Não há coincidências.
1: Eu estava a ouvir.
3: Logo de manhã,
1: e disseram que o objetivo era chegar aos 200 mil. Faltavam alguns milhares.
0: Começámos nos 195.872
1: seguidores de Instagram. E eu pensei, eu vou chegar e vai acontecer.
0: A Paulo Rico.
4: Fui eu.
1: Não, fui eu.
4: Beijinho para todos. Uma super semana. Beijinhos para todos.
0: Obrigado, Patrícia.
1: Fui eu. Acho que fui eu.
0: Pode ser.
3: É o teu charme, pessoal.
1: É coincidência, não sei. Eu chego e bato nos 200 mil. Obrigado, até para a semana.
0: Já ultrapassou e agora também é assim, se já ultrapassou é deixar continuar.
3: Eu acho que a Cláudia foi uma das grandes responsáveis.
1: Sim, olha, não conhecia esse registro de Cláudia Capela, mas...
3: Como não?
0: Cláudia Capela, que fez uma voz bem sensualona a fazer o apelo aos 200 mil seguidores e assim aconteceu.
3: Ela dá a receita do bolo mármore.
0: Sim. Exatamente. E o bolo mármore vende-se nem barda neste país.
1: E parabéns a todos os ouvintes. Eu só não percebo é como é que havia ouvintes que gostavam tanto de M80 e não eram seguidores de M80.
3: Às vezes, distrações, é verdade.
1: Olha, foi um fim de semana de decisões, voltando agora um bocadinho à parte desportiva. Está a terminar a época em muitas modalidades e em todo o lado, antes do Mundial. Já damos algumas curiosidades e algumas histórias, mas para já, e vocês fizeram no logo de manhã, parabéns ao Futebol Clube do Porto.
3: Parabéns, esportistas deste país.
1: Campeão Nacional de Futebol, 31º título, confirmação do título a 3 jornadas do fim, que é mais do que justo, foi a equipa mais regular, e o campeonato, como nós sabemos, é uma prova de regularidade, é uma maratona, e o Porto foi mais regular, principalmente na primeira volta, onde só não ganhou um jogo incrível. Festejo no Dragão. Começaram sábado à noite e eu acho que ainda há pessoas nesta altura a festejar. Há adeptos na rua a festejar. Porto não ganhava o título há 4 anos. Venceu a Liga de Futebol. Eu da festa queria destacar 2 momentos. Um deles, a enorme homenagem a Jorge Costa. Era o diretor para o futebol. Morreu poucos dias antes do campeonato começar, mas foi ele o obreiro deste plantel, ou um dos obreiros. Foi ele a preparar a época, a preparar o plantel. Não sei se viram as imagens, foram espetaculares em termos de emoção. As luzes do Dragão apagadas, estádio cheio no final do jogo e a música Never Enough, com a bandeira que cobriu o caixão de Jorge Costa a descer de um dos topos do estádio, onde foi colocada em agosto, e a música era esta.

0: Estádio do Dragão completamente às escuras, só com as luzes dos telefones, e o momento em que também Diogo Costa agitou a bandeira com o 2 de Jorge Costa. Houve lágrimas nas bancadas, no relvado, na Alameda, com milhares e milhares de pessoas. Eu quero acreditar que o Porto ter sido campeão no dia 2 não é coincidência, porque Jorge Costa era o número 2. Eu gosto de acreditar nestas coisas.
1: Não é?
0: Eu gosto de acreditar nestas coisas, sim.
1: Até me arrepia.
0: Sim, depois o momento de Diogo Costa, capitão da equipa, com a camisola de Diogo Jota, que eram amigos, e Jota, que também foi jogador de Futebol Clube Porto, e o número 19. Muito bem, antigos treinadores Martin Anselmi e também, principalmente, Vítor Bruno. Vítor Bruno, que é um senhor, escreveu que há ciclos que terminam, mas sentimentos que perduram. Parabéns, Futebol Clube do Porto. Ficou bem.
1: Fica bem na fotografia.
0: Fica bem. Ficamos à espera de Sérgio Conceição também fazer o mesmo. Provavelmente vai fazê-lo mais tarde. Parabéns ao Porto por mais uma conquista. Parabéns também ao Marítimo, que ganhou a Liga 2. Está de regresso à primeira.
1: Pois está.
0: E
1: é
0: falta
1: bom
0: saber quem sobe. Se Académico Viseu ou Torriense também para a primeira Liga. Depois, faltam 2 semanas para terminar a Liga. Depois vem a Taça de Portugal. Vem o Mundial. Por falar em Mundial, esta semana terei algumas novidades sobre um novo projeto que também faz parte da M80, onde estarei eu, que será sexta-feira o primeiro grande episódio. Mas eu queria dizer, por falar em Mundial, que está tudo louco com os cromos da Panini. Não sei se
2: eu
0: vocês
2: vi
0: fazem...
2: o preço, desculpa interromper, eu vi o preço dos cromos da Panini. Eu teria visto bem 12 euros cada saqueta.
1: Não,
0: impossível
1: isso.
0: O pack de 8 saquetas.
1: Antigamente era 1 euro por saqueta, agora já está 1 euro e 20, não é?
0: E 30.
1: 1 euro e 30.
0: Mas são 7 cromos,
2: desculpa,
0: calma lá.
2: Fica muito melhor.
1: Não, o meu filho ainda não me pediu,
0: mas vai,
1: deve ser,
0: mas vai
1: esquecido.
0: Começar. Mas eu, por exemplo, fico à papelaria. Esgotou. Tem esgotado em todas as papelarias.
2: Eu vi isso. Com...
0: Tem estado uma loucura e uma febre incrível.
1: Mas porquê? É só Mundial nos Estados Unidos e no...
0: Canadá e México.
1: Tá bem,
0: mas
1: tá,
0: são 48 seleções e já tenho muitos cromos. Vamos fazer aqui vamos fazer aqui uma troca de cromos.
2: Paulo Rico quer trocar cromos.
1: Foi a combinação que eu fiz com o Vicente.
2: Bem,
1: podemos
2: bem
1: fazer, mas não é para completar. Se completares a trocar com os teus amiguinhos, tudo
2: boa,
1: bem.
2: Boa.
1: Não vou estar... Quer dizer, é muito dinheiro,
0: é
1: nós estivemos a fazer contas.
0: Quase 1000 euros. Quase 1000 euros, sim. Lá por fora, muito rapidamente, queria falar de Inglaterra, porque quem esteve a ver o jogo do Arsenal que está na luta pelo título, Jokers marcou 2 golos, e eu quero acreditar que também não é coincidência, porque estava a Inês, a namorada de Jokers, que afinal parece que voltaram, sim. A Inglaterra, o Ipswich subiu de divisão, e na festa Ed Sheeran, a celebração contou com o cantor que é acionista do clube, e... no próximo fim de semana, o Barcelona pode ser campeão em Espanha, e o jogo é contra o Real Madrid. Terá de não perder com o Real Madrid para ser campeão.
1: Não, mas eles atrasaram a celebração. O Real Madrid ao ganhar, não foi?
0: O Real Madrid ganhou, portanto vai ter de... A dúvida é saber se vai fazer a festa de... vai estar na festa do Barcelona, no tal jogo em que vai ter Olívio Rodrigo no logótipo de Spotify, portanto, na camisola do Barcelona. A fechar, muito rapidamente, um grande abraço ao nosso amigo e ouvinte Costinha, que supostamente também já será ouvinte e seguidor da M80.
1: Vamos ver. Costinha, há forma de saber se
2: faz anos hoje?
0: Não faz anos hoje, mas vai regressar aos bancos, vai regressar ao ativo, de novo treinador. E a escolha surpreendeu. Vai voltar a casa para treinar o Oriental da primeira distrital de Lisboa, que desceu de divisão, portanto é o regresso a casa. Regresso à casa, basicamente, o Costinha. O Oriental ganhou aqui mais 1, 2, 3, 4 adeptos, naturalmente, e... vindos da M80.
2: Bem, Paulo Rico, olha, não abandones, porque já agora fica connosco
1: para as celebrações.
2: Para as celebrações.
1: Costinha não nos está a seguir, atenção.
3: Linha de
1: não
3: passe.
1: Não está a...
4: Má onda, Costinha, má.
2: É um porreiro. Bom, então, 200 mil seguidores.
4: Somos os maiores!
1: Há dúvidas!
4: Parabéns aos 200 mil!
2: Que já
1: 200 mil? 259!
2: Sim, sim, agora já há novo desafio. O nosso diretor diz: sinto que 200 mil era demasiado fácil. A maior parte do trabalho já estava feito. 250 mil.
0: Ok, eu volto cá amanhã então.
2: Grande moral. Bom, o porquê de fazermos isto? Nós então propusemos que, se nós hoje ultrapassássemos os 200 mil seguidores na nossa página de Instagram, revelávamos um dia em que iríamos fazer a nossa super emissão All Aboard. Ana Moreira, tu que tens em tua posse o envelope com as datas, com todos os detalhes para essa super missão, podes revelar. Vamos a isso.
5: É um papel a machucar.
2: Vai.
1: Posso?
2: Vai.
1: Preparem-se. 25 de maio. Acontece. Emissão All Aboard. Músicas de tic-teca, tem que ser dito assim, das 7 até às 11 da manhã, aquelas músicas que nos fizeram subir a coluna sem ninguém estar a filmar, o primeiro crush, as reuniões de amigos, quem é que vai para a festa e quem é que não vai, nós vamos mudarmos para esse tempo a bordo da música.
2: Que
1: claro.
2: 25 de maio calha ainda por cima uma segunda-feira, só para começar a semana logo com aquele sign-in.
1: Logo.
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0: Tinha de ser, não é?
1: Tinha de ser, não é? Se uma pessoa até ficava mal na fotografia. Portanto, para acordar de uma semana sem feriados, sem pontos, sem nada, vamos
0: já
1: dar
0: com
1: tudo
0: um
1: uma
0: cheirinho ao All Aboard.
1: Sim,
0: que esta
1: sim,
0: é presença
1: sim.
0: obrigatória.
1: Esta vai.
0: É verdade, se houver alguma música que nos estejamos a esquecer, por favor, enviem mensagem a dizer: olhem, estou à espera daquela no All Aboard.
1: O nosso ouvinte Telmo, se calhar, já tem uma sugestão.
2: Falta, 25 de maio, obrigado. Não vou meter férias, não posso, mas vou fazer home office.

0: forma para se começar a semana e o dia com as manhãs da 80, música para abrir a pestana. Faithless Insomnia. Bom dia, são 9:30, tempo e trânsito e também a atualização das notícias daqui a nada.
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0: já a seguir também com a Cláudia Capela para sabermos do trânsito. Para já avançamos para as notícias. A edição é feita pelo jornalista Miguel Aia. Miguel, houve mais mortes e mais acidentes nas estradas.
1: Portugal registrou 162 mortos entre 1 de janeiro e 28 de abril deste ano. Foram mais 47 mortos do que no mesmo período do ano passado, segundo avança hoje o Diário de Notícias. Houve também um aumento do número de acidentes, que chegaram a quase 50 mil. O governo está a preparar alterações ao Código da Estrada, quer reforçar a fiscalização e apostar em tecnologia para acelerar a punição de infrações. É grande a expectativa quanto às sardinhas deste ano. Jorge Abrantes, secretário-geral da Associação de Produtores da Pesca do Cerco, faz um balanço deste primeiro dia de campanha.
2: Esperamos que, pelo menos no Santo António e no São João, a sardinha esteja com as características, penso que até melhores que o normal, naquilo que diz respeito a tamanho e a gordura, para poderem ir ao encontro dos gostos e do convívio que está associado ao consumo de sardinha nesses meses.
1: Depois de 5 meses encerrada, a pesca da sardinha reabriu à meia-noite. Há, no entanto, um limite de 33.400 toneladas para a frota portuguesa. O incêndio no apartamento em Coimbra fez esta manhã um ferido grave e desalojou 12 pessoas. O ferido teve de ser transportado para o hospital, segundo avança a Proteção Civil. O incêndio que aconteceu na União das Freguesias de Coimbra já está extinto. No local continuam perto de 20 operacionais e 7 viaturas. A fechar, a notícia mais desejada por todos nós, a página de Instagram da M80, chegou aos 200
0: mil seguidores. Já ultrapassou.
1: Espetáculo, vocês estão sempre à frente do acontecimento. Parabéns a todos. E agora quer saber, Paulo Fernandes, quando é que vai ser a festa?
0: A nossa ouvinte Sandra já pôs na agenda. Vamos lá ouvir.
3: Só para avisar que já pôs na agenda.
0: Já pôs na agenda, mas não disse quando é que é.
1: E agora quer saber. E vou ficar aqui nas pedras.
4: Não, já dissemos.
1: Não ouvi, peço desculpa.
0: Tivesse ouvido, estás a fazer notícias e a preparar as notícias se tivesse. Não, fora
1: que é possível.
0: 25 de maio, a partir das 7 da manhã, por este país a acordar em condições.
1: Ok, vou meter na minha
4: 4 horas non-stop, com aquelas músicas dos anos 90 que nos faziam, olha, trepar paredes.
0: Portanto, olha, temos aqui um recado para a nossa equipa de digital.
5: Olá, bom dia! É o Nuno, ao cuidado da equipa digital da M80. Tomem, embrulhem! Não se metam com os fiéis ouvintes da M80. 200 mil no Instagram! Olá, bom!
0: Obrigado. Fato treino, faça justiça à nossa equipa de Instagram. De facto, meteu-se connosco, picou.
4: Eu acho que se meteu ali só, mas mesmo claro, para nos picar, claro, que eles estão tão contentes quanto nós, ou mais até. Sim,
1: claro. Conseguimos tudo, é impressionante.
0: Conseguimos, esta obviamente. Com a ajuda dos nossos ouvintes, fazemos tudo, fazemos a rádio acontecer. Miguel, meia hora e falamos?
1: Isso mesmo. Então,
0: até já. Agora vamos perceber, Cláudio Capela.
4: Uma das responsáveis, Ayla.
0: Uma das grandes responsáveis, Ayla, pelos 200 mil seguidores, Cláudio. Parabéns
3: que
0: também.
3: Que orgulho,
0: a ti,
3: não é? Muito obrigada a todos os nossos ouvintes.
0: E a ti também. Cláudia,
3: ora
0: trânsito.
3: Bem, tenho a notícia de um acidente no IC19 em direção a Sintra, já na parte final, um pouco antes do acesso à A16, com a via esquerda ocupada. E no local, a partir da zona de Bem Martins, o trânsito condicionado. No sentido inverso para Lisboa é o acesso à segunda circular em Pinamanique, ainda com trânsito lento em Alfragide, mais acumulado no final da A5, também ainda em Monsanto, para a ponte 25 de Abril, já só na Baixa de Almada, subida para as portagens no final da A2, e ainda resistência no eixo norte-sul de Telheiras, Sete Rios, e também na segunda circular, a seguir ao acesso do relógio para o Campo Grande, e no lado inverso, viaduto do eixo norte-sul, também para o Campo Grande e Calvanas. Cidade do Porto, a indicação de que foi resolvido o acidente na Boa Vista, à Rábida Freixo. Há ainda trânsito acumulado a partir praticamente do tabuleiro da ponte da Rábida, com abrandamentos para lá chegar na zona entre Coimbrões e Canidelo, embora já com menos demora na A1. Também melhorou na via de cintura interna Freixo a Rábida, já só compacto entre a zona do mercado, o abastecedor e as Antas para a A3. A A3 com resistência para a circunvalação e saída para a via de cintura interna. Bastante melhor a via norte, Maia Porto, ponto de Leça A28 e ao longo da Avenida AEP, também ainda com um trânsito compacto, Matosinhos Porto. Troca de informações, linha grátis 820-2010.
0: Obrigado, Cláudia. Já agora fica aqui para o nosso update.
4: 200.364. Nós já ultrapassamos a nossa meta e ainda há gente a achar, calma lá, Então eu não faço parte da festa.
3: Ah, vou pois seguir. Claro.
4: Isto e agora, aqui estamos.
0: Isto agora, já que se lhe tomou o gosto, é deixar seguir e ver onde é que isto vai parar.
3: Claro. Toda a gente a aguardar por essa mítica segunda-feira, 25 de maio.
0: Olha,
3: mal Teresa, podemos esperar.
0: A nossa ouvinte Teresa tem um recado.
6: Olha, mesmo bem que eu nesse dia não trabalho. Toma! Brilha!
4: Não trabalhar e acordar logo às 7 na mesma, para não perder pitada.
0: Exatamente,
4: atenção,
0: Teresa, muito
4: atenção.
0: Obrigado. E Cláudia, obrigado também a ti. Meia hora, falamos?
3: Até já.
4: Um beijinho.
0: Então vai, até já. Ana, dia de sol. Mesmo então, não haja sol, hoje é um dia de sol para nós.
4: Faz-te conta, manhã cinzenta no norte e centro, mas sem dramas, a tarde traz abertas. No sul, nuvens a sair de cena mais cedo, portanto, não vai ser uma segunda-feira assim dantesca, pelo menos fica essa informação. Vamos às temperaturas máximas esperadas para hoje. Começo pela Guarda, 12 graus de máxima, segue-se Viseu com 14, Vila Real 15, Viana do Castelo e Porto 16, Bragança, Leiria e também Porto Alegre 17. Vamos a uma das ilhas, Ponta Delgada, Braga, Aveiro, Coimbra e Sines 18, Castelo Branco, Lisboa e Sagres 19, Santarém e Setúbal 20, Beja e Évora 21 graus. Vamos agora à Madeira, Funchal, que se junta a Faro, e vão chegar as duas aos 22 graus de máxima.
0: Somos nós. Bom dia, tenha uma excelente segunda-feira. Obrigado por estar com as manhãs da M80. E daqui a pouco temos que conversar consigo sobre aquilo que aconteceu na quarta-feira passada, que foi sair um novo episódio do podcast Camarim, podcast que sai sempre um novo episódio à quarta-feira, claro, e que é transversal a todas as rádios aqui do Grupo Bauer. Portanto, a M80, também à Smooth, à Comercial e, obviamente, a M80. E daqui a pouco vamos passar os olhos para aquilo que aconteceu na quarta-feira passada.
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0: Exatamente. Que pode ouvir também, lá está, na íntegra, estas conversas, maravilhosas conversas sobre música, no Rail. Para já, na rádio, Kim Carnes, nas manhãs da M80.

0: caminho das 10 da manhã, bom dia, tenho uma excelente segunda-feira, início de semana com as manhãs da M80. Camarim é um podcast semanal dedicado aos artistas e muitíssimo bem à música portuguesa que pode ouvir, obviamente, no Rail. Sai sempre à quarta-feira um novo episódio.
1: E esta semana contamos com a entrevista da nossa Sandra Ferreira a Midos, é verdade. E mais uma vez ficamos a saber como é que começou esta paixão pelo baixo, porque é um instrumento muito, muito específico, não é? Vamos ouvir então um bocadinho desta conversa da nossa Sandra Ferreira com amigos.
2: Os meus pais começaram a notar que eu tinha alguma coisa musical, porque tudo isto tem som, não é? Tudo isto podemos fazer uma sequência de sons com tudo que está à nossa volta.
1: Uhum.
2: E então eles começaram a dar instrumentos musicais de brinquedo e eu, naquelas cordinhas de nylon ou de guitarras de lata, eu fazia sempre uma melodiazinha, que era sempre aos parabéns a você, ou coisinhas fáceis. Mas fazia, porque... e pronto, e depois... Com os 8 anos, os meus pais já me deram uma guitarra de caixa, que era já era uma guitarra a sério.
3: E eu imagino, aí... Eu ficava delirante. Finalmente um instrumento mais a sério.
2: É que eu não pedia. Aparecia, e apareceu. Essa guitarra de caixa. E então, quando eu ouvia música, também não sei explicar, não me perguntei porquê, que também não sei. Não sei se todos os músicos tocam de ouvido, é assim. Mas comigo eu ouvia os sons todos separados. Numa música, e então ouvia o que é que a bateria faz e ouvia o baixo, e o baixo era sempre as linhas de baixo que me atraíam mais. Então comecei a ver que as linhas de baixo eram feitas em quatro cordas das primeiras da guitarra,
3: e era
2: isso que eu fazia. Eu não sabia tocar acordes, só tocava linhas de baixo na guitarra acústica, e pronto. E depois, na televisão, uma vez vi uma rapariga com um ganda abaixo. E aí, quem era? Era a Suzy 4.
3: A Suzy 4.
2: E eu pensei, olha, afinal existe este instrumento e existe uma rapariga. Não é só para rapazes.
0: Existe mesmo, sim senhor. E é um instrumento musical absolutamente
1: lindo,
0: incrível.
1: Lindo.
0: Ouvir, dão logo um groove a qualquer música. Incrível, não é?
1: E portanto, isto é só um bocadinho da conversa que a Midos teve com a nossa Sandra Ferreira. Pode ouvir o episódio completo deste Camarim no Rail e quarta-feira, novo artista.
0: Agora, artista português, um dos mais conhecidos de sempre, e um homem muito à frente do tempo dele e sempre atual. Grande variações nas manhãs da M80.

0: Para amanhã, para amanhã. Trabalhar, trabalhar.
1: É para amanhã, é para amanhã, é para amanhã.
0: Pronto. Se calhar é um sinal de fecharmos a loja.
2: Foi muito intenso, porque eu estava com grandes expectativas e com medo que não acontecesse. Não é que eu não confiasse, mas é sempre aquele pezinho atrás. E pronto, agora já estamos nos 200.410.
0: Portanto... Hoje, logo às 7 da manhã, propusemos a chegar aos 200 mil seguidores na página de Instagram da M80. Assim aconteceu. Revelações mais à frente acerca deste número. O que é que temos mais à frente também? Que é, como quem diz, daqui a menos de 4 minutinhos. A Wanda Miranda vem em novo episódio de Up List da Wanda.
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10: Hoje vamos ficar à espera que ela se apresente assim.
11: Não, eu hoje já entrei a rir. O que é bom para uma segunda-feira, não é?
10: Porque quem são os teus preferidos? Porque...
12: A verdade é essa.
11: Diz, ela não precisa.
10: Não, não, mas os de sempre.
11: É, são vocês.
12: Não, ela não precisa. Ela não precisa dizer. Os olhos falam por ela.
10: Olha, ela ali ao fundo do corredor.
11: Sabe que eu já estava a rir? Eu estava a pensar assim. Vou dizer assim. Não é ofender as pessoas, mas vou dizer aquelas coisas. Olha, quem não cantar esta música, quem não saltar, mesmo assim sentado no carro, é porque, como é que se diz em inglês? If it's too loud, you're too old, não é? Se estiver muito alto, é vocês já.
12: Eu gosto mais do português, és um lobo podre.
11: É todo,
10: então, não, quem não salta, não ganha.
11: Mas não vamos dizer nada disso. Não vamos. Não vamos, estamos. Não, porque eu trago uma música que fez aqui muito, eu acho que pela música em geral, porque foi a primeira vez que se fez uma fusão entre dois estilos e que ainda por cima foi tão bem sucedida. E eu acho que para uma segunda-feira de manhã, então, vir no carro ou estar a caminho do trabalho.
10: Sim, vai trazer esta. Morna com o buraco.
11: Morna com buraco.
10: Que maravilhoso, atenção.
11: Não, olha, em 1986, os Run DMC lançam... lançam Raising Hell, um álbum que muda para sempre a história do hip hop. Foi ou não foi?
12: Foi, foi.
11: Porque é o primeiro disco, lá está, o teledisco, vale a pena mesmo ver. É o primeiro disco de rap a alcançar sucesso, mesmo assim, massivo no mainstream, não é?

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3: Eles passam
4: aquela parede de ruído. Não, mas é aquela parede de ruído. Interromper é bom sinal. Estás entusiasmado.
3: A parede
4: é derrubada e eles juntam-se. Ou seja, há ali uma analogia muito gira também na imagem. E tornou-se um símbolo dessa fusão. O resultado, então, Raising Hell, o álbum vende milhões, chega ao topo das tabelas, transforma os Run DMC nos primeiros grandes embaixadores globais do rap, provando que o hip-hop tinha voz também e atitude, não é? E um lugar na cultura, e que esta união entre hip-hop, rap e rock era perfeitamente possível. E isto foi estrondoso.
3: E reza a lenda que eles derrubam esse muro para simular que era possível derrubar um muro.
4: Lá
3: que era
4: está,
3: um...
4: foi claro, aquela disse claro, analogia. A analogia do próprio incrível, muro incrível, faz a analogia desta fusão. Então vamos lá. Walk This Way, Run DMC e Aerosmith, hoje na minha playlist.

0: de Alaris a ser lançado internacionalmente e um sucesso estrondoso. Ganhou vários prémios, definiu a carreira de Alanis Morissette e também marcou uma década e a vida de muita gente. Há mais música na M80 com Alanis Morissette.
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0: Somos nós, bom dia, agora 10 horas 3 minutos, altura de atualizar as notícias. Edição é feita pelo jornalista Miguel Aia. Miguel, os trabalhadores da saúde começam a esta hora um protesto.
1: Concentram-se junto ao Hospital de Santa Maria em Lisboa, estão também em greve. Hoje é o primeiro de dois dias. A paralisação tem serviços mínimos e abrange todos os trabalhadores da saúde. Exigem melhores salários e condições dignas de trabalho. A sardinha este ano pode ser ainda melhor do que a do ano passado. O balanço é do secretário-geral da Associação de Produtores da Pesca do Cerco. Neste primeiro dia de campanha, Jorge Abrantes faz as contas ao preço.
2: O preço em lote vai a 1,70€, 1,70€, 1,80€ o quilo. Tem sardinha mais curta, sardinha de 35 peças por quilo. E tem sardinha grande de 20, 25 peças por quilo. Os preços são semelhantes, mas acima de tudo, penso que eles vão ao encontro das expectativas que o setor tem para 2023, que é de abundância.
1: Depois de 5 meses encerrada, a pesca da sardinha reabriu à meia-noite. Há, no entanto, um limite de 33.400 toneladas para a frota portuguesa. Quase 9 anos depois dos incêndios de 2017, cerca de 20 famílias na região centro ainda não têm casa de primeira habitação reconstruída. As contas são do Movimento Associativo de Apoio às Vítimas dos Incêndios de Midões, citado hoje pelo Jornal de Notícias. O movimento está mesmo a ponderar uma queixa contra o Estado português no Tribunal Europeu dos Direitos Humanos, uma opção assim que estejam esgotados todos os esforços em território nacional. A GNR inicia hoje a Operação Peregrinação Segura. Vai intensificar a presença nas estradas no apoio aos peregrinos a caminho de Fátima. A capitão Joana Machado pede atenção redobrada aos condutores.
3: Vai haver zonas onde do nada quase os condutores acabam por ser surpreendidos por grandes aglomerados de pessoas, portanto os grupos dos peregrinos. Portanto, o que pedimos é que de facto redobrem a atenção em todas as estradas nacionais e municipais e se virem de facto um grupo, se identificarem pessoas a caminhar, reduzam a velocidade, porque de facto na estrada as pessoas, o peão acaba por ser muito mais vulnerável e portanto pedimos a colaboração de todos nesse sentido, condutores e peões.
1: A operação da GNR está dividida em duas fases. A primeira decorre entre hoje e o dia 11, com foco nos peregrinos que vão ao caminho de Fátima. A segunda fase será focada nas cerimónias de 12 e 13 de maio no santuário. O português João Pinheiro vai arbitrar o jogo entre Bayern de Munique e PSG. É a segunda mão das meias-finais da Liga dos Campeões, agendada para quarta-feira. Na primeira mão, os franceses venceram por 5-4.
0: O colega Miguel amanhã estará connosco a partir das 7?
1: O colega Miguel vai estar, sim, senhor.
0: Muito bem, colega Miguel, então até amanhã.
1: Até amanhã, um abraço.
0: Ora bem, agora são 10 horas 6 minutos, tempo e trânsito para conferir daqui a pouco.
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3: Cláudia Capela, são 10 da manhã, 10 horas 10 minutos. O que tens a dizer em relação ao trânsito? Onde é que ainda está para arrancar?
16: Sim, ainda está condicionado na zona comercial de Sintra, no IC19, em direção a Sintra. Um acidente em Mamartins, antes do acesso à A16, ocupar duas vias, esquerda e central, e a deixar aí o trânsito sujeito a demora. Sentido inverso, já só abrandamento na chegada ao nó de Pinamanique, entrada na segunda circular, um pouco mais acumulado no final da A5, na Cruz das Oliveiras, para as Moreiras, para a ponte 25 de Abril já sinal verde, circulação regular e só abrandamento na segunda circular Benfica, aeroporto, entre o viaduto do Eixo Norte-Sul e o Campo Grande Calvanas. Fica também a nota para uma viatura avariada no túnel de Benfica, na Cril. É no sentido Sacavém-Algés e é ocupada a via mais à direita sem afetar a circulação, mas é necessário circular aí com todo o cuidado. Há trânsito ainda com abrandamentos nos acessos ao Porto, especialmente na Avenida AEP, entre o final da ponte Lessa o nó com a A4 em direção à área de serviço de Matosinhos e depois para Sidónio Paes e Rua 5 de Outubro, a zona de Bessa Leite em direção a Francos, na via de cintura interna a Rábida Freixo, maior intensidade antes A3 no sentido inverso e também o acesso à VCI a partir da A3 ainda com o trânsito compacto mas já com menos dificuldades. Troca de informações disponível a linha grátis 800 20 20.
3: Até já, Cláudia. 10h30, voltamos a falar. Ana, o tempo hoje.
17: E vamos então olhar para o céu. Dia começa tapado no norte e centro, com aguaceiros passageiros. No sul, o sol vai espreitar a partir da tarde. Vamos agora às temperaturas. Guarda, 12 graus de máxima. Viseu, 14. Vila Real, 15. Viana do Castelo e Porto, 16. Bragança, Leiria e Porto Alegre, 17. Ponta Delgada, Braga, Aveiro, Coimbra e Sines, 18 graus. Castelo Branco, Lisboa e Sagres, 19. Santarém, Setúbal, 20 graus de máxima. Beja e Évora, 21 graus. Funchal e Faro vão chegar aos 22.
3: Chegámos às 10
17: é
3: da manhã.
17: Sim. Segunda-feira precisamos de um empurrão.
3: Sim. E nós estamos cá para levar isto tudo para a frente, estamos cá para empurrar, até porque asterisco, esta semana não tem feriados, não tem pontos, não tem nada, mas temos a nós, um Paulo Fernandes e uma Ana Moreira, e temos já planos para si para o próximo sábado, dia 9 de maio. Contamos tudo daqui a pouco.
17: Sim, é daqueles que não podes ver. Muito giro o espaço.
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17: Oh, yeah. e boa para comer o comer. Então, vamos saber quem é que ganhou este duelo. Por acaso, foi uma coça de Delight. Grooves in the Heart ganhou com 90% dos votos em M80.pt aos Blur, Girls and Boys. Os Blur só com 10%. Nota-se mesmo que a Susana não vem.
3: E a Joana, a Susana faz sempre campanha pelos Blur, desta vez não esteve
17: cá. Olha, mas esta vai soar bem.
3: Seja como for, é isso mesmo. Fica muitíssimo bem entregue então este arranque da nossa hora dos 90 nas manhãs da M80.

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0: Agora, os Connells às 10 horas e 20 minutos.

0: 10 horas 25 minutos, manhãs 10:80, bom dia, tenho uma excelente segunda-feira e começamos já a semana com boas notícias para si, que começa uma nova semana, começa uma nova oportunidade de ficar com o valor que está em jackpot no Show Me the Money desta
1: semana. Ainda por cima, isto está tudo em lançamento. A semana passada saiu o jackpot, entregamos 60 mil euros, estava na caixa azul, por acaso até podia parecer um bocado profético depois do Futebol Clube do Porto até ganhar o campeonato. 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
0: Boa sorte! Agora, Skank, são eles que continuam aqui a nossa fantástica viagem pelos anos 90 nas manhãs 10:80.

0: Pimenta, bom dia. Daqui a nada, Mike and the Mechanics, Over My Shoulder. Bom dia. Boa segunda-feira e é não sair daí. As músicas da sua vida, todinhas a desfilar aqui pelas manhãs da M80.
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0: Moreira gosta de manhãs de M80. Escrever isto na parede.
1: Ana Moreira like.
0: Graffiti. Paulo Fernandes também aqui deste lado e junta-se a nós a Cláudia Capela para sabermos às 10h30 da manhã como é que estamos de trânsito. Cláudia?
2: Mantém-se o sinal vermelho. O acidente em resolução no final do IC19 de Lisboa para Sintra em Meia Martins, um pouco antes do acesso à A16. Ainda via esquerda e via central ocupadas. Trânsito condicionado à passagem pelo local, sentido inverso para Lisboa, já sem dificuldade. Mesmo em Pinamanique, há alguma resistência depois na segunda circular no Campo Grande Calvanas, no sentido Benfica-Aeroporto. No túnel de Benfica na Cril, ainda viatura parada com avaria na via da direita, Sacavém-Algés, e a chamada de atenção para o corte da via esquerda para trabalhos no ramo de acesso da Estrada Nacional 10, o acesso da Bubadela, entrada no IC2 em direção ao centro de Lisboa. Cidade do Porto, ainda abrandamentos, via de cintura interna, Boa Vista-Francos, sentido inverso entre o Nó das Antas e a saída para a A3, também ainda no acesso da A3, entrada na via de cintura interna, e no final da Avenida EP, acesso a Cidório Pais e à Rua 5 de Outubro, na ligação Matosinhos-Porto. Mantém-se disponível a nossa linha grátis para troca de informações, é 800-2010. Até amanhã.
0: Até amanhã,
1: doçura.
0: Oh, Cláudia, estava aqui na dúvida se voltávamos a brindar os nossos ouvintes com este som que aconteceu às 8h30 da manhã ou não.
1: Eu
0: quando ainda
1: sim.
0: Estávamos em busca dos 200 mil seguidores na
1: e
0: nossa página do Instagram.
1: Não é?
0: Exatamente. E nós desafiámos a Cláudia Capela a fazer o apelo a si, que está com as manhãs da M80, para chegarmos aos 200 mil seguidores na nossa página do Instagram. E a Cláudia fez isto assim, sem aviso, sem nada.
2: Não há página, não é? Mais colorida e mais vibrante do que a nossa. É um desafio recusável, não é? Aqui o apelo é: quer que os seus dias, a sua vida, seja mais colorida e entusiasmante. All aboard. Junte-se à nossa página.
0: Categoria.
2: M80 Rádio. É que temos de longe os melhores conteúdos do Instagram. É uma festa permanente.
0: Oh,
2: vamos a isto.
0: Que categoria. Isto é material de qualidade.
1: É assim, eu até fico sem palavras e olho que é difícil.
2: Até eu, nem eu sei reagir, não é?
1: Sai-te naturalmente, sabes?
2: Foi.
0: Oh, Cláudia, tu amanhã ainda queres voltar às 7?
2: Sim, claro.
1: Claro que sim.
0: Então pronto.
2: Cá estarei, meus amigos. Um grande beijo. Até amanhã.
0: Ana, e hoje venha de lá esse sol, vá.
1: Foi
0: vá,
1: por
0: vá.
1: Pouco que eu não estava aqui pronta, porque...
0: Olha, toda amarrotada.
1: A folhinha onde eu escrevo, sim, porque eu sou do papel e da caneta. Vamos lá. Acordamos entre nuvens no norte e centro do país, com alguma chuvinha até no sul. O dia vai acabar bem luminoso. Vamos às temperaturas. Guarda, 12 graus de máxima. Viseu, 14. Vila Real, 15. Viana do Castelo e o Porto, 16 graus. Bragança, Leiria e Porto Alegre, 17. Ponta Delgada, Braga, Aveiro, Coimbra e Sines, 18. Castelo Branco, Lisboa e Sagres, 19. Santarém e Setúbal, 20. Beja e Évora vão chegar aos 21 graus. Funchal e Faro aos 22.
0: Ora bem, a caminho das 11 da manhã. Bom dia com as manhãs da M80. E claro, a esta hora fazemos sempre aquele lembrete, que é o lado B das manhãs da M80. Todos os dias, por volta das 11 da manhã, acontece isto.
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0: E portanto, por volta das 11, disponível para ouvir o novo episódio.
1: Ai, o que está a dar agora?
0: A temática já sabemos qual é e iremos falar certamente sobre aquilo que aconteceu hoje nas nossas redes sociais. Pode seguir o Instagram da M80, M80
1: Rádio. Vamos dar
0: Rádio.
1: Dicas.
0: Sim, sim, sim, sim. E se calhar vamos pedir ajuda aqui a quem percebe ainda mais do que nós sobre redes sociais. Portanto, lado B das manhãs da M80 para ouvir também no Rail. A viagem pelos anos 90 segue.
1: Isto é tão bom.
0: Certo,
1: isto faz-me tão, tão feliz. Eu, no caminho de de Lisboa para Viana, pus já vai
0: sempre isto. Ah. E isto embala bem, tem sempre a energia certa. Para uma segunda-feira também. Claro.

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0: Teixeira.
1: E agora as notícias às 11 da manhã com a Mónica Baltazar. Bom dia, Mónica. Há uma greve na saúde e uma manifestação em Lisboa.
2: Bom dia. Os trabalhadores da saúde estão concentrados junto ao Hospital de Santa Maria em Lisboa. É um protesto em dia de greve convocada pelo Sindicato Nacional dos Trabalhadores dos Serviços e Entidades com Fins Públicos. Mário Cunha, presidente do sindicato, disse à RTP que a adesão podia ser maior e deixa acusações.
3: Nós fizemos a viagem hoje de Viana do Castelo para Lisboa. Nós passei o tempo todo ao telefone. A adesão poderia ter sido mais massiva. Temos-nos defrontado com situações em que as chefias e administrações a coagir os trabalhadores para não fazerem a greve, ameaçadas com processos disciplinares, nomeadamente São José, o Dom Lafões, entre outros. Portanto, contamos que o trabalhador ganhe esta coragem.
2: Os trabalhadores exigem melhores salários e condições, melhores condições de trabalho. É grande a expectativa quanto às sardinhas deste ano. A pesca reabriu hoje, ouvido esta manhã pela M80, Jorge Abrantes, secretário-geral da Associação de Produtores da Pesca do Cerco, acredita que a sardinha até pode ser melhor do que a do ano passado.
4: Esperamos que, pelo menos no Santo António e no São João, a sardinha esteja com as características, penso que até melhores que o normal, naquilo que diz respeito a tamanho e a gordura, para poderem ir ao encontro dos gostos e do convívio que está associado ao consumo de sardinha nesses meses.
2: O preço em lote da sardinha rondava esta manhã 1,70 € o quilo. A GNR já tem na estrada a Operação Peregrinação Segura, de apoio aos peregrinos que vão a caminho de Fátima. A capitã Joana Machado pede muita atenção a quem vai a pé, mas também aos condutores.
5: Vai haver zonas onde, do nada, quase, os condutores acabam por ser surpreendidos por grandes aglomerados de pessoas, portanto, os grupos dos peregrinos. Portanto, o que pedimos é que, de facto, redobrem a atenção em todas as estradas nacionais e municipais e, se virem de facto um grupo, se identificarem pessoas a caminhar, reduzam a velocidade, porque de facto na estrada as pessoas, o peão acaba por ser muito mais vulnerável e, portanto, pedimos a colaboração de todos nesse sentido, condutores e peões.
2: A GNR pede ainda aos grupos de peregrinos para se registarem no site peregrinar.pt.
1: Nós peregrinamos por aqui
2: até às duas
1: juntas, eu fico ainda até às quatro. Mónica, até já.
2: Até já. We'll be right back.

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16: 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Olá, bom dia, boa segunda-feira. Vamos lá então começar mais uma semana e esta é inteira, não tem feriado. Vai de segunda a sexta-feira, coragem. Vamos à música. A primeira de hoje, a minha primeira de hoje é do Zoé, Wake Me Up Before You Go Go, e depois a Mali hoje.

depois da gaivota. A previsão do estado do tempo para esta segunda-feira. Ora bem, a semana está a começar com o tempo assim, como dizer, é... fazer um som às vezes é melhor do que explicar, não é? Pois é, está nublado, não é? Mas diz que vamos ter menos nuvens a partir da tarde. Ainda há previsão de aguaceiros no norte e centro e ligeira descida da temperatura mínima. Temperaturas máximas previstas para hoje: 19 graus para Lisboa, 17 para o Porto e 21 para Faro. E mais música não tarda nada, né? M80 com Rolling Stones, Start Me Up, depois LS Jack, ainda os Spin Doctors, Gibson Brothers, Nirvana e Pedro Brunhosa e Camané. Deixe-se ficar. Boa semana. 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

0: Pedro Brunhosa e Camané, juntos na M80, para os braços da minha mãe. Já o Show Me the Money, na sexta-feira passada, foi para os braços do Ricardo Horta. Ele entrou decidido, foi direto à Caixa Azul e bingo, 60 mil euros. É verdade, gostamos tanto quando o prémio sai. Mais giro. Ora, eu imagino que o cérebro do Ricardo tenha ficado durante algum tempo a pensar: hã? Tanto dinheiro, o que é que eu vou fazer primeiro? Ora, na próxima sexta-feira há mais Show Me the Money com 20 mil euros de jackpot. A chamada vai acontecer entre as 3 e as 4 da tarde. Para participar, mensagem com a palavra vencer para o 68900, custo 1,5€ mais IVA. E atenção, sou eu que faço a chamada. Não quero ficar a zeros, ou não quero que ninguém fique a zeros. Atendo ao telefone, por favor. O Renato está fora, portanto, vou eu para o telefone e lá está, atenda, está bem? Mesmo se for um número estranho. Especialmente se for um número estranho, atenda. Daqui a pouco há mais música na M80 com os New Radicals.
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Hoje está de parabéns Greg Alexander, o criador dos New Radicals. A banda estreou-se em 1998 e só lançou um álbum, de onde saiu You Get What You Give. Mas depressa Greg percebeu que não tinha andamento para andar na estrada. Resolveu acabar com os New Radicals e dedicou-se à sua grande paixão: fazer música. Foi ele que escreveu Murder on the Dance Floor, um dos grandes sucessos de Sophie Ellis-Bextor. Há mais música na M80 com New Radicals.

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2: E agora as notícias ao meio-dia com a Mónica Baltazar. Piorou a capacidade de leitura dos alunos do primeiro ano.
3: No final do primeiro ano, metade dos alunos lia menos de 40 palavras por minuto, muito abaixo da meta de 55 palavras. Definida pelo Ministério da Educação para este ano de escolaridade, é uma das conclusões do projeto Ler, um estudo desenvolvido pelo Edulog da Fundação Belmir de Azevedo, Ana Bernardino.
4: No final do primeiro ano, metade dos alunos só lê 37 palavras por minuto, abaixo das metas definidas pelo Ministério da Educação para este nível de escolaridade. Esta é uma das conclusões do projeto Ler, que mostra como a habilitação dos pais é determinante nas diferenças de desempenho entre os alunos e que se evidenciam desde os primeiros anos da escola. Os alunos do colégio tiveram melhores desempenhos na leitura, mas quando se teve em conta a escolaridade dos pais, a vantagem praticamente desapareceu. A grande diferença é que nos colégios a grande maioria dos alunos tem pelo menos um dos pais com formação superior, 88%. Nas escolas públicas esses casos são uma minoria, 46%.
3: O estudo foi apresentado esta manhã. A greve dos trabalhadores da saúde está a ter uma adesão que ronda os 60%, é o que avança o sindicato. Os trabalhadores concentraram-se esta manhã em frente ao Hospital de Santa Maria em Lisboa e exigem melhores salários e melhores condições de trabalho. O ministro da Administração Interna garante que Lisboa tem menos criminalidade do que no ano passado. Luís Neves contraria assim a questão das percepções de insegurança na sociedade portuguesa. O ministro diz que é preciso gerir a questão das percepções, declarações durante o encontro organizado pela Polícia Municipal de Lisboa. É grande a expectativa quanto às sardinhas deste ano. A pesca reabriu hoje. Ouvido esta manhã pela M80, Jorge Abrantes, secretário-geral da Associação de Produtores da Pesca do Cerco, acredita que a sardinha até pode ser melhor do que a do ano passado.
5: Esperamos que, pelo menos no Santo António e no São João, a sardinha esteja com as características, penso que até melhores que o normal, naquilo que diz respeito a tamanho e a gordura, para poderem ir ao encontro dos gostos e do convívio que está associado ao consumo de sardinha nesses meses.
3: O preço em lote da sardinha rondava esta manhã 1,70€ o quilo.
2: Olha, que bateu agora uma saudade de uma boa sardinhada.
3: Olha, também aqui.
2: Com uma saladinha algarvia.
3: Ah,
2: olha, repara que eu na minha cabeça fiz a emenda toda. Mónica, voltas, olha a hora de almoço daqui a uma hora, não é?
3: É isso mesmo, até já.
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1: Já passam 6 minutos do meio-dia, então continuamos juntos aqui na M80, não é? Que bom, ainda bem, gosto da sua companhia desse lado. Ora, já a seguir trago o Freddie Mercury com Living on My Own. Depois temos a lição desta segunda-feira no Coisas que não nos ensinaram na escola. E mais à frente há Paulo Gonzo. Deixe-se ficar.

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2: Ora, vamos lá então. Hoje é Dia Internacional do Bombeiro. Não sei se já sabia. Então, coisas que não nos ensinaram na escola. Que um bombeiro não combate só fogos. Se calhar isto ensinaram-nos, não foi? Combate sustos, acidentes e dias muito difíceis. Entram onde toda a gente quer sair, não é? Então, hoje é dia de dizer obrigado aos bombeiros e, se calhar, trazer aqui umas curiosidades sobre o fogo. Veja lá se sabia que o fogo não é uma coisa, é uma reação química. Precisa de três ingredientes: calor, oxigênio e combustível. Tira um deles e puf, acabou-se o espetáculo. Mas a cor do fogo diz que diz muita coisa. Fogo azul, está tudo controlado. Fogo amarelo ou laranja, já há impurezas no ar. Se o fogo for preto, ai, já é sinal de alerta sério, hein? O fogo pode correr mais depressa do que uma pessoa, principalmente em florestas ou dentro de casas. Por isso, aquela ideia de ainda vou buscar isto, se calhar não é uma boa ideia. E finalmente, o maior perigo no incêndio nem sempre é o fogo, é o fumo. Sim, o fumo desorienta, tira oxigênio e pode ser mortal em poucos minutos. Conclusão que também não nos ensinaram: brincar com o fogo nunca é a boa ideia. E quem o enfrenta todos os dias merece mesmo aplausos.
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0: acordar do Paulo Gonzo na M80. Por falar nisso, está toda a gente bem acordada, hein? Depois de um fim de semana grande, não é? Depois de um fim de semana prolongado, se calhar custa mais um bocadinho. Olha, vamos ao WhatsApp. Hoje tenho uma pergunta para si. A segunda-feira devia arrancar a que horas? Assim, realisticamente, hein? Devia arrancar só às 11 da manhã? Devia arrancar às 3 da tarde? Não devia arrancar de todo? E nunca ninguém trabalhava à segunda-feira. Como é que era para si? Conte-me lá no WhatsApp da M80. Entretanto, trago mais música, não tarda nada. Bill Medley, Jennifer Warnes, Los Hermanos, o grande Lenny Kravitz lá pelo meio. Depois, Salt and Pepper, Counting Crows e também os Rádio Macau. Boa semana.
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0: 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Agora, saiba aqui mais um bocadinho sobre o podcast de Camarim. Esta semana foi a Sandra Ferreira quem esteve à conversa com Nidos, baixista pioneira, mulher num mundo ainda muito masculino, fundadora dos Rockivários, é verdade, fez parte do boom do rock português, e depois, o que é que ela decidiu fazer? As malas e ir para Londres, onde tocou com nomes como Melanie C, Tanita Tikaram, Brian Ferry. Agora, a Nidus lança o álbum 8525, perfeito para falar de carreira, coragem, desafios, música, destaque do episódio. Vamos ouvir um bocadinho em que a Nidus conta que os Rockivários começaram no liceu, nos intervalos das aulas, com o Jorge Loução a tocar. Prova de que, às vezes, tudo começa no recreio, não é?
1: Ai, Rockivários, então, no liceu, o Jorge costumava, nas alturas, entre as aulas, havia sempre uma guitarra acústica e ele tocava, tipo, músicas do Jesus Christ Superstar, às vezes até quase o álbum todo, e depois ninguém ia às aulas. Ficava tudo a ouvir. E pronto, e aí começou a nossa amizade. Eu às vezes, eu não me lembro, mas há pessoal agora que diz que, agora nos comentários é que eu epá, fazia isto, que eu também às vezes sabia outra guitarra, também juntava-me, cantava com ele. Mas pronto, começámos essa amizade e começámos a namorar. E depois ele conheceu o Gramasso e eles falaram os dois, e o Gramasso, então, mas há um baterista, eu acho que temos um baterista. E ele disse, olha, a minha namorada toca baixo, então vamos tocar, ver se a coisa liga, se nos damos todos bem. E pronto, eu fui lá experimentar, né? E ficou.
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banda. E está lá desde o início. Fundou os Green Day com um amigo de infância, Billy Joe Armstrong, no final dos anos 80. E diz a internet que o apelido Dirt vem dos tempos da escola. Era o som que ele fazia quando tocava no seu baixo imaginário pelos corredores. E acabou por ficar. Há mais música na M80 com Green Day.

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4: E agora as notícias. Mónica Baltazar, o Irão diz ter atacado um navio de guerra norte-americano.
5: O Irão diz que disparou dois mísseis contra uma fragata da Marinha Norte-Americana que se aproximava do Estreito de Hormuz, que está encerrado à navegação desde o início da guerra no Médio Oriente. A agência de notícias iraniana diz que a embarcação ignorou o aviso da Marinha iraniana e os Estados Unidos já negaram o ataque. A dívida pública subiu para 91% do produto interno bruto no primeiro trimestre do ano. Segundo os dados do Banco de Portugal, ficou 1,3 pontos percentuais acima dos 89,7% do PIB registado no final de 2025. Os lucros do BPI caíram 2% nos primeiros três meses do ano. O banco teve lucros de 133 milhões de euros até março. Em Portugal, os lucros foram de 90 milhões de euros. Os alunos do primeiro ano estão a ler piores. É uma das conclusões do projeto Ler, um estudo desenvolvido pelo Edulog da Fundação Belmiro de Azevedo. Ana Bernardino.
6: No final do primeiro ano, metade dos alunos só leem 37 palavras por minuto, abaixo das metas definidas pelo Ministério da Educação para este nível de escolaridade. Esta é uma das conclusões do projeto Ler, que mostra como a habilitação dos pais é determinante nas diferenças de desempenho entre os alunos e que se evidenciam desde os primeiros anos da escola. Os alunos do colégio tiveram melhores desempenhos na leitura, mas quando se teve em conta a escolaridade dos pais, a vantagem praticamente desapareceu. A grande diferença é que nos colégios a grande maioria dos alunos tem pelo menos um dos pais com formação superior, 88%, nas escolas públicas, esses casos são uma minoria, 46%.
5: Um estudo foi apresentado esta manhã. A GNR já tem da estrada a Operação Peregrinação Segura, de apoio aos peregrinos que vão ao caminho de Fátima. A capitão Joana Machado pede muita atenção a quem vai a pé, mas também aos condutores.
7: Vai haver zonas onde, do nada, quase, os condutores acabam por ser surpreendidos por grandes aglomerados de pessoas, portanto, os grupos dos peregrinos. Portanto, o que pedimos é que, de facto, redobrem a atenção em todas as estradas nacionais e municipais e seguirem, de facto, um grupo, se identificarem pessoas a caminhar, reduzam a velocidade, porque, de facto, na estrada as pessoas, o peão acaba por ser muito mais vulnerável e, portanto, pedimos a colaboração de todos nesse sentido, condutores e peões.
5: A operação da GNR está dividida em duas fases. A primeira começa hoje, termina no dia 11.
4: A nossa fase de segunda-feira só termina daqui a uma hora, pode ser?
5: Até já, Mónica.
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1: Segunda-feira, boa semana, obrigada por estar com a M80. Chegámos à hora de almoço desta segunda-feira, não é? Aquela altura em que a fome cresce e a produtividade desce. Olha, rimou e tudo, mas todos merecemos assim uma pausa para almoçar, não é? Espero que a sua seja boa ao som da M80.

0: E depois dos nossos chutos e pontapés, vamos lá saber se pudesse carregar assim no botão de pausa agora, neste momento, a pergunta rapidinha. Se pudesse carregar nesse botão de pausa na sua vida durante, vamos imaginar, 10 minutinhos, o que é que fazia? Dormia? Desaparecia? Comia sem pressa? Ficava aí a almoçar até às 3 da tarde? Olha, eu posso avançar já com a minha resposta. Eu acho que dormia. Fazia agora assim uma cestazinha, hein? Conte-me lá no WhatsApp da M80 e eu dou-lhe mais música já a seguir com Dire Straits, So Far Away e muito mais. 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

0: Rui Veloso na M80 com todo o tempo do mundo. Ainda tem muito tempo até sexta-feira, é verdade, mas não tenho todo o tempo do mundo, portanto vamos lá participar no Show Me the Money. Não sei se já sabe, mas na próxima sexta-feira o jackpot é de 20 mil euros, o que já ajudava a resolver muita coisa, não era? 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Ah, e sou eu quem vai fazer a chamada sexta-feira entre as 3 e as 4 da tarde, portanto, por favor, atenda o telefone. Combinado? Participe e boa sorte. 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
1: Neste dia, em 1996, Alanis Morissette começava uma temporada de 6 semanas no primeiro lugar do top de álbuns do Reino Unido com Jagged Little Pill. Foi o primeiro álbum de Alanis a ser lançado internacionalmente e um sucesso estrondoso. Ganhou vários prémios, definiu a carreira de Alanis Morissette e também marcou uma década e a vida de muita gente. Há mais música na M80.

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0: E agora, as notícias, já passam 3 minutos das 2 da tarde e, Mónica Baltazar, há um português no navio onde circula um vírus raro.
3: Há um tripulante português a bordo do navio onde há neste momento 2 casos suspeitos de antivírus e que está ao largo de Cabo Verde, uma confirmação feita à M80 pelo Ministério dos Negócios Estrangeiros, que não recebeu nenhum pedido de apoio. 3 passageiros já morreram desde que esta embarcação saiu da Argentina. O Ministro das Finanças diz que para já as medidas tomadas em Portugal para responder à crise provocada pela guerra no Irão são adequadas. Em declarações aos jornalistas em Bruxelas, Joaquim Miranda Sarmento admitiu que os efeitos estão a alastrar, mas o Governo está atento.
4: Vamos avaliando semana a semana, dia a dia, a evolução da situação. Neste momento o problema está maioritariamente no preço de gasolina e do gasóleo, por via do preço do petróleo e do mercado de gás óleo. Está também a começar um bocadinho nos fertilizantes. Se escalar para outras áreas, nós tomaremos as medidas que entendermos necessárias. À data de hoje, as medidas que tomamos são aquelas que consideramos adequadas, responsáveis e que vão em linha com aquilo que o FMI diz.
0: Declarações do Ministro das Finanças em Bruxelas. A dívida pública subiu para 91% do produto interno bruto no primeiro trimestre do ano. Segundo os dados do Banco de Portugal, ficou 1,3 pontos percentuais acima dos 89,7% do PIB registados no final de 2025. A greve dos trabalhadores da saúde está a levar à desmarcação de cirurgias programadas e consultas externas, em alguns casos marcadas há um ano. O sindicato que convocou a greve diz que alguns funcionários foram pressionados a trabalhar pelas chefias e fala numa adesão à greve que ronda os 60%. O Ministro da Administração Interna defende um novo modelo de combate ao crime que ultrapasse fronteiras concelhias. Luís Neves pede uma visão integrada entre municípios.
5: Se cada concelho tiver e tem a questão da videovigilância, tenho do ponto de vista concelhio. E o que eu quis dizer, para de uma forma agora clara, é que essa visão tem que ser integrada. Porque os suspeitos andam de um lado para o outro, é importante as polícias terem informação relativamente a onde eles se encontram, relativamente para onde se deslocam, para poder ter os seus meios articulados. E por isso é um trabalho conjunto.
0: O Ministro da Administração Interna garantiu ainda o reforço de meios e maior presença policial nas cidades. Declarações feitas esta manhã no colóquio da Polícia Municipal de Lisboa.
6: Garantimos o teu regresso amanhã, Mónica.
0: Garantimos.
6: Muito bem,
0: para.
6: Está feito por hoje. Até amanhã.
0: Até amanhã.
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2: Boa segunda-feira, boa semana. É bom ter a sua companhia desse lado. Obrigada por estar com a M80. 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Ora, estamos oficialmente naquela hora em que já apetece mais um cafezinho, não é? E às vezes é mesmo só por, não sei, necessidade emocional. Eu vou tratar disso. E enquanto vou ali a correr à máquina, deixo-lhe os Eurythmics com Sweet Dreams Are Made of This.

0: que olhar para a agenda da M80, que tem eventos a pingar. Então, já esta semana, o italiano Eros Ramazzotti vai passar por cá. Depois, mais à frente, já quase no verão, vamos ter Iron Maiden, Scorpions, o Festival Cool Jazz também. Mais para a frente, Laura Pausini, Anastasia, os Beatles em versão sinfónica. Olha, isto entre maio e dezembro, desculpas para sair de casa não faltam. E como sempre, há mais informações no nosso site em m80.pt. A seguir, há Aha com Take On Me.
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2: Olá banda.
0: Olá,
2: muito
0: Paulo.
2: Boa tarde.
0: Boa tarde.
2: Essa seria uma boa proposta, parar a minha vida durante 10 minutos, ainda por cima nesta hora do almoço.
0: Sim.
2: Mas também tinha que ser assim num sítio à grande mesmo, não é? Tinha que ter também uma máquina de teletransporte, que não estou lá, mas ia para a Polinésia Francesa durante 10 minutos.
0: Boa.
2: Uma mesa, uma espreguiçadeira de bar, um flute de champanhe bem fresquinho. E uma lagosta bem, bem gostosa, e a contemplar aquele admirável oceano Pacífico, fantástico seria. Eram 10 minutos maravilhosos. Beijinho, chamo Paulo, sou de Vila do Conde.
0: Um beijinho, Paulo, parece-me um bom plano.
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2: Em 1986, já lá vão 40 anos, os Run DMC lançam o álbum Raising Hell, um disco que muda para sempre a história do hip-hop. É o primeiro disco de rap a alcançar sucesso massivo no mainstream, abrindo portas do género às rádios e à MTV. Ora, a grande chave desse impacto está em Walk This Way, uma colaboração inédita com os Aerosmith. A música diz que nasceu quase como uma experiência de estúdio, mas acabou por unir rock e pop de forma definitiva, com Steven Tyler e Joe Perry a dividirem o estúdio e o ecrã com os Run DMC. Aliás, o videoclipe com a parede a ser derrubada, não é? Faz essa analogia entre quebrar fronteiras entre estilos musicais e tornou-se um símbolo dessa fusão. O resultado, Raising Hell, vende milhões, chega ao topo das tabelas, transforma os Run DMC nos primeiros grandes embaixadores globais do rap, provando que o hip-hop tinha voz, tinha atitude, tinha lugar também na cultura pop. E depois esta primeira colaboração entre rap e rock, eu acho que fica para sempre, não é? Então, vamos lá recordar, vamos recuar até 1986 e recordar essa colaboração lendária. Run DMC com Aerosmith, Walk This Way, hoje na minha playlist.

0: Oh banda, com esta música é impossível não começar bem a segunda-feira. Ups, acho que o vidro do meu carro já foi à vida. Olha, não há de ser nada. Uma ótima segunda-feira para vocês. Gente.
1: Ah, isto é tão bom, muito obrigada, bom dia, é muito tenta, que maravilha. Beijinhos.
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0: os Clãs, cheios de energia na M80 com Dançar na Corda Bamba. Há mais música para ouvir, não tarda nada, mas antes quero partilhar consigo este bocadinho de um estudo que estive a ler. Que a música pode reduzir mesmo a dor física. A ciência diz que sim, que ouvir música pode parecer a dor, parecer menor. Ela não acaba com a dor, claro, mas confunde o cérebro, tipo, ei, olha, concentra-te aqui neste som, em vez de te concentrares no que te dói. Portanto, no fundo, os nossos ouvidos distraem o cérebro, não é? E ele pensa, isto é um bocadinho, mas com banda sonora bem menos. Portanto, a música literalmente ajuda-nos mesmo até fisicamente, não é? Por isso mesmo, continua com a M80, porque a música aqui não para. A Starship não tarda nada, depois New Radicals, António Variações e também James Brown. Sim, é uma segunda-feira cheia de música boa. Boa semana! 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

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Hoje está de parabéns Greg Alexander, o criador dos New Radicals. A banda estreou-se em 1998 e só lançou um álbum de onde saiu You Get What You Give. Mas depressa Greg percebeu que não tinha andamento para andar na estrada. Resolveu acabar com os New Radicals e dedicou-se à sua grande paixão, fazer música. Foi ele que escreveu Murder on the Dance Floor, um dos grandes sucessos de Sophie Ellis-Bextor. Há mais música na M80 com New Radicals.

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0: música é esta? Ah, está mesmo debaixo da língua, não está? Disse Guns N' Roses. Oh, que pena. Estou a brincar. Está certo. Vou desafiá-lo a jogar todos os dias comigo.
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2: E já passam 3 minutos das 3 da tarde. Vamos às notícias. Gonçalo Teles, boa tarde. Há um português no navio afetado por um vírus.
3: Olá, boa tarde. É um tripulante o português que está a bordo do navio onde já morreram pelo menos 3 pessoas por causa desse vírus respiratório agudo. Uma informação confirmada à M80 pelo Ministério dos Negócios Estrangeiros. Este português a bordo do navio não pediu apoio e, pelas informações que chegaram ao Ministério, estará bem de saúde. O navio que está nas águas de Cabo Verde transporta um total de 147 pessoas. Além das 3 que já morreram a bordo, há também outras 3 que têm, nesta altura, sintomas respiratórios. O Ministério Cabo-Verdiano da Saúde adianta que estas pessoas estão clinicamente estáveis. O navio tinha partido da Argentina. A construção de uma dessalinizadora no Algarve está suspensa. A antiga dona do terreno, que foi expropriado para a construção, avançou com uma providência cautelar com efeitos suspensivos imediatos. Num comunicado enviado à agência Lusa, a empresa Ciclif adianta que entregou a ação judicial no Tribunal Administrativo e Fiscal de Loulé. A porta-voz da Águas do Algarve confirmou que já foi notificada desta providência cautelar. A Águas do Algarve está agora a analisar a situação para perceber como pode contestar. O Ministro das Finanças diz que, para já, as medidas tomadas em Portugal para responder à crise provocada pela guerra no Irão são adequadas. Em declarações aos jornalistas em Bruxelas, Miranda Sarmento admitiu que os efeitos estão a alastrar, mas o Governo está atento.
4: Vamos avaliando, semana a semana, dia a dia, a evolução da situação. Neste momento, o problema está maioritariamente no preço de gasolina e do gasóleo, por via do preço do petróleo e do mercado de gasóleo. Está também a começar um bocadinho nos fertilizantes. Se escalar para outras áreas, nós tomaremos as medidas que entendermos necessárias. À data de hoje, as medidas que tomamos são aquelas que consideramos adequadas, responsáveis e que vão em linha com aquilo que o FMI diz.
3: Miranda Sarmento garante que Portugal é um dos países nos quais as medidas de resposta à crise têm maior peso no PIB. O Ministro da Administração Interna defende um novo modelo de combate ao crime. Luís Neves quer que ultrapasse as fronteiras dos concelhos.
5: Se cada concelho tiver e tem a questão da videovigilância, tenho do ponto de vista concelhio. E o que eu quero, o que eu quis dizer, para de uma forma agora clara, é que essa visão tem que ser integrada, porque os suspeitos andam de um lado para o outro, é importante as polícias terem informação relativamente a onde eles se encontram, relativamente para onde se deslocam, para poder ter os seus meios articulados. E por isso é um trabalho conjunto.
3: O ministro Luís Neves garante um reforço de meios e maior presença policial nas cidades.
2: E está feito por agora?
3: Está feito.
2: E há mais notícias às 4?
3: Será?
2: Então até já.
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15: Ora, cá vamos nós. Última hora de hoje, a minha última hora de hoje aqui na M80. Portanto, última chamada para quem ainda está a fingir que trabalha. É o seu caso. Não faz mal, fica só entre nós, está bem? É segunda-feira, custa sempre um bocadinho mais. Rod Stewart agora com Baby Jane e a seguir os Silence 4.

recordar esta, já não ouvi há muito tempo. My Friends, os Silence 4 na M80. Ora, boa segunda-feira, boa semana. Vamos já falar sobre a próxima sexta-feira. Porquê? Porque há Show Me the Money para já, não é? E há um prémio de 20 mil euros para ganhar. E depois sou eu que vou fazer a chamada. E como eu não quero ficar sem ouvir uma resposta do outro lado, não é? Tenho que lhe dizer, não só para participar, mas também para, por favor, atender o telefone. Eu não gosto de ficar pendurada. Bom, mas vamos por partes. Sexta-feira, entre as 3 e as 4 da tarde, é quando fazemos a chamada. O telefone pode tocar, sim, é um número que não conhece, portanto, atenda, esse vale mesmo a pena atender, porque 20 mil euros já pode mudar o seu mês e, quiçá, até uma boa parte da sua vida, não é? Olha, livrar-se assim de uma prestação ou qualquer coisa, é? 20 mil euros já dá para isso. Então, vamos lá, envie a mensagem com a palavra vencer para o 68900 e esteja atento e atenta na sexta-feira entre as 3 e as 4 da tarde para atender o telefone e ganhar este dinheirinho, pode ser? A seguir, Scorpions, Vanessa da Mata, Chutes e Pontapés e muito mais aqui na Rádio dos Clássicos.

0: é o som deste clássico da música portuguesa, Chiclete dos Táxi, está na hora das despedidas. Ora, eu estou quase, quase de saída. A Elsa Teixeira está quase, quase a chegar com o regresso à casa da M80. Eu, para o final, ainda trago o Prince com Purple Rain. Então, até amanhã, às 11.
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0: Impossível, não é? E daqui a pouco vai ouvir os Wet Wet Wet. Boa tarde e bom regresso a casa. Vamos às notícias com o Gonçalo Teles e para começar, o vírus que já matou 3 pessoas no navio. Boa tarde, Gonçalo.
1: Olá, boa tarde. A Organização Mundial da Saúde garante que a situação no navio onde foi detectado o antivírus está sob controlo. Já morreram pelo menos 3 pessoas na sequência de uma síndrome respiratória aguda e há outros casos suspeitos. A representante da Organização Mundial da Saúde em Cabo Verde, Anne Lindstrand, diz que há equipas médicas na embarcação.
2: A situação agora é sob controlo. Equipas médicas estão agora no barco para avaliar a condição dos 2 doentes. Vamos ver se eles ainda estão estáveis e não precisam de uma evacuação para o Hospital Agostinho Neto. A situação é sob controle e a ameaça para esta doença na saúde pública em Cabo Verde é pequena.
1: O risco global deste navio ainda está em análise porque parou em várias ilhas entre a Argentina, que foi o ponto de partida, e Cabo Verde, que é onde está agora.
2: As autoridades, juntos com a OMS, estão a fazer um rastreio, uma avaliação do risco destes países e como é a situação e a comunicação do risco, como podemos fazer dentro de cada país que está em contacto com o barco.
1: Há 147 pessoas de 23 nacionalidades neste navio. Entre os tripulantes está um cidadão português e, de acordo com o Ministério dos Negócios Estrangeiros, está bem de saúde e não pediu apoio.

0: apoio. Outro vírus que já preocupou Portugal é o da gripe das aves, mas a Direção-Geral de Alimentação e Veterinária anunciou hoje que Portugal recuperou o estatuto de país livre de gripe aviária. Explica que é resultado de várias medidas de controlo e erradicação de focos identificados em dezembro do ano passado. Na época 2025-26, houve 26 focos de infecção de gripe das aves. O excedente do Estado foi de 209 milhões de euros até março, são menos 1.399 milhões. A entidade orçamental diz que a queda se deve à diminuição dos saldos da Administração Central e da Regional. Já os saldos da Segurança Social e da Administração Local subiram. O Ministro das Finanças diz que, para já, Portugal tomou as medidas adequadas para responder à crise provocada pela guerra no Irão. Miranda Sarmento admite que os efeitos estão a alastrar, mas o Governo está atento.
1: Vamos avaliando semana a semana, dia a dia, a evolução da situação. Neste momento o problema está maioritariamente no preço de gasolina e do gasóleo, por via do preço do petróleo e do mercado de gasóleo. Está também a começar um bocadinho nos fertilizantes. Se escalar para outras áreas, nós tomaremos as medidas que entendermos necessárias.
0: Miranda Sarmento em declarações aos jornalistas em Bruxelas.
2: Boa tarde, Gonçalo. Obrigada. As notícias voltam às 5. São 4:02, mais 3 minutos. Está a ouvir Love is All Around dos Wet Wet Wet.
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1: A partir de agora é para relaxar, para deixar-se entregue à música da M80. Vai ser bom. Eu sou a Elsa Teixeira, consigo até às 7, são 4 e 6. Vamos começar pelos Wet Wet Wet, hein? Isto depois de um fim de semana prolongado. É mesmo aquilo que está a precisar. Love is all around. E depois vai ouvir o Ricardo Azevedo com O Bater do Teu Coração. Boa tarde e bom regresso a casa.

Já não vi esta há algum tempo. Ricardo Azevedo no Regresso a Casa da M80. Boa tarde, boa segunda-feira. E depois de um feriado assim à sexta-feira, fim de semana prolongado, custa um bocadinho mais, não é? Eu por acaso estive a ver quando é que calhava o próximo feriado para juntar ao fim de semana, que é para dar assim umas mini-férias. E agora só em junho. Agora, não sei se ainda vai a tempo de marcar estes dias, porque há sempre alguém que pensa nestas datas para marcar. Há sempre um colega de trabalho que se adianta. E eu quero saber quem é essa pessoa no seu trabalho. Será que estou a falar com ela? Ou será que é um dos seus colegas? Bom, se quiser é dizer, é agora. É 910-25-80-81. 7 Seconds, You Sonador e Nana Cherry no Regresso a Casa da M80. É de longe, da música da sua vida. Boa tarde e bom regresso a casa agora, 4h14.

0: M80, aquele dia em que custa um bocadinho mais, porque vemos assim de um fim de semana prolongado, e de facto há pessoas que conseguem rentabilizar bem as férias, que é aproveitar todos os feriadozinhos e pumba, marcar e conseguir tirar quase 30 dias de férias e descansar a sério. E uma dessas pessoas chama-se Cristina.
1: Olá Elsa, boa tarde, aqui é a Cristina de Santarém. Essa pessoa no trabalho sou mesmo eu. Eu em janeiro agarro no calendário do ano e estudo logo férias com pontes, com feriados, com tudo, e organizo logo as minhas férias para o ano inteiro em janeiro.
0: Uau!
1: Eu já fui um bocadinho entalada nos outros anos e agora há 2 anos para cá que não deixo escapar nada. Portanto, essa pessoa mesmo sou eu. Beijinhos, Elsa, um bom trabalho e obrigada pela companhia.
0: Obrigada, um beijinho. É pôr os olhos na Cristina, ela é que sabe andar nisto. Paulo Norte já a seguir, chama-se Pura Inocência.
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0: E falando aqui de inocência, há quem seja muito inocente e não aproveite os feriados. E depois há pessoas que sabem muito bem esta arte de saber multiplicar as férias. E depois há sítios onde também se ouve M80 e onde não é preciso saber essa ou dominar essa arte.
1: Olá, Elsa!
0: Olá!
1: Então, boa tarde!
0: Boa tarde!
1: Aqui é o Miguel, de Chester, Reino Unido, a viajar para Londres neste momento, por opção, porque aqui hoje até é feriado. Sexta não foi, mas hoje é. Relativamente a quem marca, epá, é o meu patrão. O patrão é que marca isso, mas aqui os feriados são todos à sexta ou à segunda, exceto o Natal e o fim de ano. Eles passam sempre ou para sexta ou para segunda.
0: Isto é que era.
1: Mas eu, quando quero isso, falo com o meu patrão. Como o meu patrão sou eu. Está aprovado. Obrigado pela companhia. Abreijos.
0: Obrigada, Miguel, e bom trabalho. Os Simply Red agora. If You Don't Know Me By Now. Adoro esta música. É de longe a música da sua vida. Boa tarde e bom regresso a casa. Relaxe.

0: O Estou no regresso a casa da M80. Boa tarde, chegámos às 4h30. Está mesmo naquela hora de irmos ter com o Arsénio Coelho para saber como é que está o trânsito a esta hora. Já começou a complicar ou nem por isso, Arsénio?
1: Olá Elsa, boa tarde. Já começou a complicar. Há um acidente em Via Longa, na A1, quilómetro 11.9, a causar paragens no sentido Lisboa-Alverca, antes das portagens em Via Longa, na A1, ao quilómetro 11.9. A segunda circular já com filas entre as Torres e o Relógio em ambos os sentidos, a ponte 25 de Abril com paragens em Campo Leite para a margem sul, melhores acessos ainda a esta hora, Alcântara e Praça de Espanha, A5 na Pimenteira para a Ponte Amoreiras. Há também abrandamentos em Monsanto, Lisboa, Cascais, devido a uma ocorrência na saída para os Cabos de Ávila. O IC19 ainda sem problemas. No Porto já há filas na A28 entre Sendim e a VCI em ambos os sentidos, e a VCI com paragens do mercado antes até à saída para a A3. Para troca de informações, 800 20 20 10, é nacional e é grátis.
0: Obrigada, Estânia, já voltamos a falar. Passa um minuto das 4h30. Tempo para amanhã, conto com um dia de céu muito nublado nas regiões do norte e do centro, com previsão de aguaceiros fracos de manhã no litoral e depois à tarde no interior a sul. Céu mais nublado à tarde e ainda com possibilidade de aguaceiros dispersos no Alto Alentejo. As máximas para amanhã começam nos 12 graus, é a previsão para Guarda, depois Vila Real e Viseu com 15, Porto 16, Bragança, Viana do Castelo e Porto Alegre com 17, Coimbra, Leiria, Sines e Ponta Delgada chegam aos 18, Braga, Aveiro, Castelo Branco e Sagres com 19, Lisboa e Funchal 20, Santarém, Setúbal e Évora com 21, Beja 22 e Faro com a máxima mais alta amanhã, 24 graus. É isso mesmo, consigo até às 7 da tarde com as músicas da sua vida, e daqui a pouco vamos aprender mais uma expressão com a Sandra Braga Fernandes. É andanço que aí anda. Já tinha ouvido? Vai ouvir já a seguir. É esta dos Radiohead, chama-se Creep e é de longe a música da sua vida. Ponha mais alto, esta merece.

0: Rita, é mesmo a música da minha vida. Mesmo.
1: Eu disse.
0: Muito obrigada.
1: Eu não menti. E agora no Regresso a Casa vamos aprender mais qualquer coisa com a Sandra Braga Fernandes.
2: Como se costuma dizer.
3: Anda aí o andaço, ou é andaço que aí anda, é uma expressão popular antiga usada para dizer que anda por aí uma doença, um surto ou uma vaga de males a afetar muita gente ao mesmo tempo. A palavra andaço aparece em dicionários da língua com sentido de pequena epidemia, mal que se espalha numa localidade e tem origem associada a andar, no sentido de algo que circula e se propaga. Acredita-se que o termo tenha mesmo raízes no italiano andazzo, andamento, referindo-se a uma tendência de contágio no local. No uso corrente, a frase ganha também um tom mais amplo. Pode referir uma fase em que tudo corre mal ou em que um certo comportamento se espalha depressa, como se fosse contagioso. É como dizer, está aí uma praga de gripes ou é um vírus que anda aí.
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1: Bom, eu espero que não ande aí o andanço. Ou como se costuma dizer, está de volta amanhã com a Sandra Braga Fernandes e mais uma expressão para lhe ensinar. E todas elas estão disponíveis em podcast no Rail. 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E agora, o Bruno Mars.

0: É assim que se faz nas calmas. O regresso a casa aqui na M80. Boa tarde. Faltam 19 minutos, agora 18 minutos para as 5 da tarde e há um podcast muito giro para ouvir no Rail, principalmente se gosta de música portuguesa, não sei se já passou por ele, chama-se Camarim, sai um novo episódio todas as quartas-feiras e a última artista a passar pelo Camarim foi Amidos, que foi a baixista dos Roquevaios nos anos 80. Consegue imaginar o que era naquela altura ter uma mulher a tocar baixo?
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0: Uma mulher forte, hein? 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Quarta-feira sai um novo episódio e há muitos podcasts para descobrir no Rail. Daqui a pouco o Cock Robin.
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Neste dia, em 1996, Alanis Morissette começava uma temporada de 6 semanas no primeiro lugar do top de álbuns do Reino Unido com Jagged Little Pill. Foi o primeiro álbum de Alanis a ser lançado internacionalmente e um sucesso estrondoso. Ganhou vários prémios, definiu a carreira de Alanis Morissette e também marcou uma década e a vida de muita gente. Há mais música na M80 com Alanis Morissette.

0: Boa tarde e bom regresso a casa. Daqui a pouco vai ouvir Angels do Robbie Williams. Primeiro vamos às notícias. Às 5 da tarde, uma edição do Gonçalo Teles e começamos pela Alemanha. Boa tarde, Gonçalo.
1: Olá, boa tarde. É uma situação ainda em desenvolvimento. Foram atropeladas várias pessoas esta tarde na cidade alemã de Leipzig. As autoridades alemãs, citadas por vários meios de comunicação do país, confirmam que um condutor atravessou uma rua comercial no centro da cidade, atingiu várias pessoas. Para já não foi adiantado um número de feridos. A polícia admite que a situação ainda é muito confusa. Um atropelamento na cidade alemã de Leipzig. Os médicos de saúde pública dizem que não há razão para alarme por causa do antivírus a bordo de um navio que está nas águas de Cabo Verde.

0: Joana Moreno, a vice-presidente da Associação Nacional dos Médicos de Saúde Pública, explica que o risco de contágio é baixo por ser preciso um contacto muito próximo.
1: Este risco para a maioria das pessoas é baixo. Como disse, teria que haver um contacto muito próximo e ser a espécie específica que se transmite ou que sabe ser transmitida de pessoa a pessoa. Portanto, na prática, o risco para as pessoas é baixo. Claro que dentro de um navio, um contexto fechado, e sabendo-se que há a possibilidade de haver a transmissão pessoa a pessoa, então o risco, obviamente, é sempre um bocadinho maior do que num contexto habitual de passagem por um porto nos diferentes países.
0: O antivírus que está a originar estes casos está associado a dejetos de rato.
1: Normalmente é transmitido aos seres humanos através do contacto com urina ou fezes de rato. E normalmente este vírus é inalado e pode então depois causar a doença em humanos. Existem muitas espécies deste vírus. Alguns dão uma doença com maior gravidade e maior mortalidade, outros com uma doença muito mais ligeira, com apresentações que nem precisam internamento.
0: A Organização Mundial da Saúde garante que a situação no interior do navio, onde já morreram 3 pessoas, está sob controlo e há equipas médicas a bordo para fazer uma avaliação. Além das 3 mortes, há pelo menos mais 2 doentes com sintomas. O navio Ondios partiu da Argentina em direção às Ilhas Canárias e está agora em águas de Cabo Verde. Há 147 pessoas de 23 nacionalidades a bordo, incluindo um cidadão português, é um tripulante. De acordo com o Ministério dos Negócios Estrangeiros, está bem e não pediu apoio. A greve dos trabalhadores da saúde teve uma adesão de 70%, é o balanço que o Sindicato dos Trabalhadores dos Serviços e Entidades com Fins Públicos faz deste primeiro de 2 dias de greve. Algumas consultas e análises que estavam agendadas para hoje foram adiadas, assim como cirurgias e consultas externas. Esta greve dos trabalhadores da saúde prolonga-se até às 24 horas de amanhã, terça-feira.
2: Obrigada, Gonçalo. As notícias de volta às 18h. São 5h03, mais 2 minutos. Vamos espreitar o trânsito com Arsénio Coelho.
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14: E às 5h06, como é que estará o trânsito a esta hora? Arsénio Coelho, boa tarde, conta-me tudo.
15: Boa tarde. Em Benavente, a Nacional 118 está condicionada em ambos os sentidos devido a um acidente perto da ponte do Rio Sorreia, em Benavente, na Nacional 118. Em Lisboa, ponto 25 de Abril, em Campoli, da Queduto para a Margem Sul, a 5 do Alto Monsanto para a ponte, Praça de Espanha é ainda o melhor acesso, a segunda circular com filas entre as Torres e o Relógio, em ambos os sentidos, o IC19 já com alguma intensidade na Amadora em direção a Sintra, ainda sem grande demora. No Porto, há paragens na VCI do Mercado para a 3 e depois muitos abrandamentos da Boa Vista até à zona de Coimbra na A1 em direção a Gaia. Também paragens na A28 entre o nó da A4 em Sendim e a VCI em ambos os sentidos. Para troca de informações, 800 20 20 10, é nacional e é grátis.
14: Obrigada, Arsénio. Até daqui a meia hora. E o tempo para amanhã, céu muito nublado nas regiões do norte e do centro, com previsão de aguaceiros fracos. De manhã, mais no litoral, à tarde no interior. Quanto ao sul do país, céu mais nublado à tarde, também possibilidade de aguaceiros, mas são aguaceiros dispersos e só no Alto Alentejo. As máximas para amanhã começam nos 12 graus, é a previsão para a Guarda, Vila Real e Viseu com 15, Porto 16, Bragança, Viana do Castelo e Porto Alegre com 17, Coimbra, Leiria, Sines e Ponta Delgada chegam aos 18, Braga, Aveiro, Castelo Branco e Sagres com 19, Lisboa e Funchal 20, Santarém, Setúbal e Évora 21, Beja 22 e Faro 24. Olá, boa tarde, eu sou a Elsa Teixeira, são 5h08. Nesta hora conto consigo para jogarmos a mais uma edição do Que Música é Esta. Eu passo um segundo de uma música e é o suficiente, em princípio, para me dizer que música que é e quem é que canta. Jogamos depois das 5h20, pode ser? Antes disso, trago-lhe mais uma das minhas baladas. Vai gostar muito, adeus. E das outras também, mas adeus. Para já, Robbie Williams.

0: São 5h17, boa tarde, está na hora.
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0: E hoje vamos até ao início dos anos 90, ao álbum Waking Up the Neighbors, de Bryan Adams, para ouvir um baladão daqueles. O nome original era Rescue Me, mas durante a gravação houve ali algumas alterações. Ficou a soar mais como uma música do Bryan Adams e não tanto como uma música dos U2. O ritmo também abrandou para ser uma balada e isto tudo resultou num grande sucesso. A música, a letra, aliás, mostra alguém desesperado a tentar que a relação onde está não acabe. Chama-se Do I Have to Say the Words? Bryan Adams, na M80.

0: Do I Have to Say the Words do Bryan Adams, a minha balada de hoje. O Daniel diz aqui que recordação boa, esse álbum foi o primeiro CD que eu comprei com o meu dinheiro, um dos álbuns da minha vida. Tão bom, que boa recordação. Obrigada, Daniel, por ter partilhado. É mais uma balada que fica disponível em podcast, também nos sítios onde encontra os seus podcasts preferidos e, obviamente, no Rail. É só procurar por As Baladas da Elsa. A seguir, vamos jogar ao Que Música é Esta?
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1: São 5h23, boa tarde. Aposto que já tinha saudades de jogar a isto.
0: Que música é esta?
1: Um segundo de uma música é tudo o que lhe dou, mas acho que até hoje é mais do que suficiente. Uma música é uma das músicas da sua vida. E mais não digo. Vou passar esse segundo e depois quero ouvir os seus palpites através do WhatsApp da M80, palpites por mensagem. Não é para ligar, por amor de Deus. É para mandar mensagem. O número é o 910-25-80-81. A música começa assim. Reconheceu estas duas batidas, estas duas notas? Simples, não é? Então vá. Agora consigo. 910-25-80-81. Venham de lá esses palpites enquanto ouve esta dos ABBA. Chama-se The Winner Takes It All. São 5h24. Boa tarde e bom regresso a casa.

0: Boa tarde e bom regresso a casa. Ainda bem que está por aí a ouvir a M80. Estão aqui as músicas todas, todas as músicas da sua vida. Esta é do Zaba, então e esta? Pois é isso que eu quero saber, Tiago, que música é esta?
1: Boa tarde, Elsa. Boa tarde a todo o auditório. Essas duas batidas parece-me o I Got a Feeling, de, acho eu. I got a feeling, that tonight's gonna be a good night. Boa tarde a todos, boa semana.
0: Obrigada, Tiago. Não é?
2: Olá, Elsa.
0: Olá.
2: Sou aqui a Luísa de Sertã.
0: Olá.
2: E o nosso palpite é M. Whitehouse com Back to Black.
0: Portanto, Amy Winehouse com Back to Black. O Rodrigo acha que é Depeche Mode com Personal Jesus. Então e agora? Que música é esta? Há aqui muita gente a dizer, eu sei qual é, mas não me está a vir o nome à cabeça. Acontece. Vamos espreitar o trânsito e depois voltamos a falar. Pode ser? Então vá, vamos a isso. Pode ser que entretanto se lembre. Arsénio Coelho, conta-me tudo a esta hora, como é que estamos de trânsito.
3: No Porto temos informação de um acidente na VCI, no acesso proveniente de Faria Guimarães. Há já trânsito lento, praticamente logo após a Ponta Rábida, até à zona de Faria Guimarães. Também no sentido inverso, de Bonjoia para a 3 e de Francos para a Ponta Rábida. Na Avenida AEP há informação de uma ocorrência antes da rotunda, sentido Porto, Matosinhos, algo que tudo indica um acidente, mantém-se as filas entre a VCI e o nó da A4 na A28, em ambos os sentidos. Em Lisboa, a segunda circular da zona comercial até o radar com paragens, sentido inverso do aeroporto até à zona do Campo Grande e depois da zona comercial até a Pinamanica, até o início do IC19. Mais à frente, há também paragens na zona da Amadora em direção a Sintra. Ponto 25 de Abril mantém-se em Campo Lido para a margem sul, há 5 do Alto Monsanto para a ponte e no sentido Lisboa-Cascais, já com sinais amarelos, desde as Amoreiras até à zona do Estádio Nacional, em direção a Cascais. Para troca de informações, 800-2020-10 é nacional e é grátis. Elsa.
0: Obrigada, Cristina. Até já. Já vem a Tina Turner, primeiro. Primeiro olhamos para o tempo para amanhã. Atenção, céu muito nublado nas regiões do norte e do centro. E sim, há a previsão de aguaceiros fracos de manhã no litoral, depois à tarde no interior. O sul também não se escapa aos aguaceiros. Há aqui aguaceiros previstos mais à tarde, mas são aguaceiros dispersos e só no Alto Alentejo. Quanto às máximas, amanhã vão dos 12 aos 24 graus. 12 é a máxima prevista para a Guarda, Vila Real e Viseu com 15. Porto 16, Bragança, Viana do Castelo e Porto Alegre com 17. Coimbra, Leiria, Sines e Ponta Delgada com 18, depois Braga, Aveiro, Castelo Branco e Sagres 19, Lisboa e Funchal 20, Santarém, Setúbal e Évora 21, Beja 22 e Faro 24.
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0: E estamos a jogar.
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0: A de hoje começa assim. E que música é esta? Vamos começar aqui pelo palpite da Graça.
5: Isso é Áurea. Isso
0: qual?
5: É Áurea, não me lembro da música, mas é Áurea.
0: Ok.
5: Vá, beijinhos.
0: Beijinhos.
5: É M80, a melhor rádio do país.
0: Concordo, concordo. E o Lionel, o que acha?
6: Olá, Elsa, boa tarde. Aqui fala o Lionel Mendes. E hoje tenho quase alguma certeza que deve ser Áurea e o Scratch My Back. Se não for, hoje. Temos pena. Amanhã há mais.
0: É isso.
6: Beijo
0: mesmo.
6: E abraço.
0: Beijinhos. Portanto, já temos aqui palpites para a Áurea, para os Black Eyed Peas, Personal Jesus, Flipa.
7: Boa tarde, M80, é Flipa de Leiria. Essa é fácil, é dos Black Eyed Peas, I Got a Feeling. Boa tarde a todos.
0: Ah, isto parece que está aqui um tema, não é? E agora? 910, 25, 80, 81, pense nisso e envie a sua mensagem, o seu palpite aqui para o WhatsApp de M80 enquanto houver esta da Tina Turner. Let's Stay Together. Boa tarde.

0: A Tina Turner não regressa à casa da M80. Boa tarde, estamos a jogar ao Que Música É Esta? E eu adoro este jogo, porque depois cada um ouve a sua música. E é a magia deste jogo. A música começa assim. E o que é que isto lhe parece? Que música é esta, Pedro?
1: Olá Elsa, boa tarde. A música de hoje é dos Foreigner, Cold as Ice. Pelo menos estou convencido. Um abraço e beijinhos para todos.
0: Beijinhos. E a Salomé?
2: Olá Elsa, olá M80, daqui é Salomé de Lisboa. A música de hoje parece-me ser a Sara Bareilles, Love Song, acho eu, parece-me. Beijinhos.
0: Beijinhos. E a Anitta?
3: Olha, agora ouvindo bem, parece mesmo a Annie Winehouse de Back to Black. É Ana Paula outra vez, a Charneca de Caparica. Deixaram-me com a pulga na orelha, seus malandros. Beijinhos, obrigada a todos.
0: Beijinhos.
4: Olá, é a Bárbara de Lisboa. Essa é a Áurea. Scratch my back. Beijinhos.
0: Beijinhos. Agora ficou mais convencido ou ficou ainda mais confuso? É natural, a música começa assim. Então e agora? Que música é esta? 910, 25, 80, 81. Esta é dos Cleft, é uma música maravilhosa, chama-se Por Uma Noite. É de longe a música da sua vida. Boa tarde e bom regresso a casa. Faltam 21 minutos para as 6 da tarde.

0: já passou aqui pelas minhas baladas. Se quiser ouvir o podcast com todas as baladas que eu já trouxe aqui ao Regresso a Casa da M80, é só procurar por As Baladas da Elsa. Bom regresso a casa, estamos a jogar ao Que Música É Esta? Um segundo de uma música é tudo o que lhe dou. E na verdade é mais do que suficiente até. É assim que começa a música de hoje. E que música é esta, Paulo?
1: Olá Elsa, boa tarde. Scratch My Back, da Áurea. Tenho 80% a certeza.
0: É lá.
1: Beijinho.
0: Beijinho.
1: Retifico. 100% a certeza.
0: Isso é que é confiança. Será que é?
2: Nada disso, malta. Está tudo errado. A música é Love Song, da Sara Bareilles. I'm not gonna write you a love song, 'cause you ask for it, 'cause you need one. Beijinhos.
0: Beijinhos. Laura.
3: Boa tarde, Elsa. Boa tarde a todos os ouvintes da M80. Meu nome é Laura e eu acho que a música de hoje é de Michael Bublé. Mas ao mesmo tempo, não acho que é de Michael Bublé. Estou muito confusa. Estou mesmo muito confusa, por favor. Diz-nos quem é.
0: Vou dizer, daqui a uns minutinhos, mas vamos só aqui ouvir o palpite do Daniel.
4: Olá, M80, daqui é o Daniel. Certeza absoluta que isto é a Love Song de Sara Bareilles. Beijinhos a todos.
0: Beijinhos. O pior é que alguém já tinha aqui 100% de certeza que era Scratch My Back. Então e agora? Começa assim, 910, 25, 80, 81, mais 2 minutinhos para enviar o seu palpite por mensagem aqui para o WhatsApp da M80.
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0: Estamos mesmo a fechar o jogo.
5: Que música é esta?
0: É isso que eu quero saber. Começa assim. E que música é esta?
15: Olá, Elsa. Olá. Meu nome é Francisco, de Lisboa. Eu acho que a música é de Áurea.
0: Uhum.
15: Scratch My Back. Beijinhos e muitos abraços.
0: Fofinho, beijinhos. E depois tem aqui a mensagem da Ana que diz: passa o meu áudio, Elsa, eu acertei. Vamos lá ver se acertou.
16: Olá, Elsa, daqui é a Sofia e o Vicente da Viseu. Hoje está muito fácil. I got a feeling. Black Eyed Peas.
0: Mas aqui há um palpite diferente.
17: Boa tarde, M80. O meu nome é Eduardo, eu sou da Alenquer. E estava-me a coçar porque ia a conduzir. consegui parar e a música é 100% Avicii, Waiting for Love. Peço desculpa a todos.
0: É assim, não é nada disto. Não é nada disto.
18: Olá, M80.
0: Olá.
18: Meu nome é Alexandrina de Coimbra. E estou de novo a participar. Claro que eu não podia deixar passar esta. É Love Song, Sarah Bareilles. A minha querida Sarah Bareilles. Beijinhos.
0: Beijinhos. Está certíssimo hoje a Sarah Bareilles com Love Song. No Que Música É Esta? Amanhã jogamos a

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1: São 6 da tarde, bom regresso a casa. Daqui a pouco, o Skin. Primeiro vamos às notícias e começamos pela notícia de um atropelamento na Alemanha. Gonçalo Teles, boa tarde.
2: Olá, boa tarde. Já foi detido o condutor suspeito de atropelar várias pessoas na cidade alemã de Leipzig. O presidente da Câmara desta cidade confirma que morreram duas pessoas. Há ainda vários feridos neste atropelamento. Aconteceu esta tarde. A polícia alemã confirma nas redes sociais que o condutor ainda tentou fugir. Foi depois detido. Está em curso uma operação policial. Tudo isto aconteceu numa rua de comércio no centro da cidade de Leipzig, na Alemanha. Um pequeno avião colidiu com um prédio de habitação esta tarde em Belo Horizonte, no Brasil. Os meios de comunicação do país adiantam que havia 5 pessoas a bordo, piloto e pelo menos um outro ocupante terão morrido. O portal G1 da Globo cita os bombeiros da cidade. Os outros 3 ocupantes estão feridos e foram levados ao hospital. O piloto tinha reportado à torre de controlo do aeroporto que estava com dificuldades em descolar. Há imagens que mostram que a aeronave estava num voo instável. Acabou por embater no prédio, atingiu uma zona de escadas interiores. Piloto e pelo menos uma pessoa que estava no interior desta aeronave morreram. O Irão diz que os tiros e mísseis que disparou contra navios de guerra norte-americanos foram de

0: Aviso. A televisão estatal do Irão cita um comunicado militar que acusou os norte-americanos de terem ignorado avisos no Estreito de Hormuz. As Forças Armadas norte-americanas começaram por negar terem sido alvo de qualquer disparo. O Irão garante que disparou, sim, para evitar navegações não combinadas com Teherão. Entretanto, um navio sul-coreano está em chamas depois de uma explosão no Estreito de Hormuz. O Ministério Sul-Coreano dos Negócios Estrangeiros diz que não há vítimas a bordo. Este navio estava ancorado perto de um porto nos Emirados Árabes Unidos. O antivírus, que já provocou 3 mortes no navio que está ao largo de Cabo Verde, não foi detectado em Portugal, mas há casos na Europa. Joana Moreno, a vice-presidente da Associação Nacional dos Médicos de Saúde Pública, explica que a infecção é difícil de diagnosticar porque os sintomas não são exclusivos.
1: Na prática, podem começar com febre, um mal-estar geral, dores de cabeça, dores gastrointestinais, ou seja, dores de barriga, ou seja, nada muito específico. Daí também que a gravidade associada tem a ver com isto, com o facto de as pessoas não reconhecerem logo a doença, os mesmos profissionais de saúde poderem não reconhecer logo a doença e depois as pessoas descompensarem e ficarem com uma doença grave num período curto de tempo, necessitando por isso de assistência e depois serem hospitalizadas.
0: Este é um vírus presente na urina e em fezes de rato. O contágio só acontece em casos de contacto muito próximo. Há um português a bordo deste navio, onde há casos de antivírus. É um membro da tripulação, estará bem e não pediu apoio ao Ministério dos Negócios Estrangeiros.
2: Obrigada, Gonçalo. Voltamos a olhar para as notícias às 7. São 6:03, mais 2 minutos. Vamos olhar para o trânsito. Espreitamos o tempo para amanhã e depois vem Somewhere Only We Know, do Skin.
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10: 6 e 6, talvez precise respirar fundo a esta hora porque o trânsito não está para brincadeiras, não é, Arsénio Coelho? Boa tarde.
11: Não está, e em especial no IC19 há paragens de Paiões até a Terceira, com informação linha verde de um acidente junto à rotunda das Seleções em Terceira. Também já a afetar o sentido inverso, há paragens de Alfragide até ao Palácio e depois já também na subida de Queluz até Terceira. A ponte 25 de Abril em Campo Lido para a Margem Sul, a 5 do Alto Monsanto para a Ponte e a Moreiras, em direção a Cascais, o trânsito para entre o viaduto Duarte Pacheco e o Estádio Nacional. Há filas na segunda circular das Torres até o radar, sentido inverso, aeroporto Benfica. Há informação de um acidente junto ao radar do aeroporto, já a causar paragens junto à saída da Avenida de Berlim e depois intensidade do Campo Grande até Pinamanique. No Porto, vê-se aí Rábida Freixo. Há ainda o acidente na saída proveniente de Faria Guimarães. O trânsito continua lento da Furada até ao local, também no sentido contrário de Bonjoia até à 3 e de Francos para a Ponta Rábida, e na Avenida AIP há informação linha verde de um acidente antes da rotunda sentido a Porto Matosinhos, a afetar os dois sentidos da Avenida AIP. Para troca de informações, 800 20 20 10. Elsa.
10: Obrigada, Arsénio. Amanhã conto com previsão de aguaceiros no norte e no centro, mas são mais, por exemplo, de manhã no litoral, depois à tarde no interior do país. A sul do país, o céu um bocadinho mais nublado à tarde e com possibilidade de aguaceiros dispersos no Alto Alentejo. Quanto às máximas, a mais baixa está prevista para a Guarda, 12 graus, depois Vila Real e Viseu com 15, Porto 16, Bragança, Viana do Castelo e Porto Alegre com 17, Coimbra, Leiria, Sines e Ponte Delgada chegam aos 18, Braga, Aveiro, Castelo Branco e Sagres com 19, Lisboa e Funchal 20, Santarém, Setúbal e Évora com 21, Beja 22 e Faro com a máxima mais alta, amanhã 24 graus. Eu sou a Elsa Teixeira, boa tarde, muito obrigada por estar desse lado, espero que seja uma viagem tranquila. São 6h06, daqui a pouco, e porque hoje é segunda-feira, temos aqui no Regresso a Casa o Vai Perguntar à Tua Mãe. É um espaço onde tentamos responder às perguntas enviadas aqui pelos pequenitos. Se tiver aí algum pequenito no carro e quer enviar perguntas, esteja à vontade, 910 25 80 81. Daqui a pouco tentamos responder à pergunta da pequena Olívia, uma pergunta que provavelmente até já se fez a si próprio hoje, quando o despertador tocou. Isto depois de um fim de semana prolongado custa um bocadinho mais. Para já, uma música que eu adoro do Skin. E isto ao vivo, então, Somewhere Only We Know, agora no Regresso a Casa da M80. Boa tarde.

0: com Scratch My Back, a música que muita gente achava que era a música do Que Música É Esta de hoje. Era afinal a Sarah Bareilles. Não faz mal, amanhã voltamos a jogar depois das 5h20, combinado?
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0: Agora a conversa é outra.
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0: Sempre à segunda-feira aqui no Regresso a Casa da M80, a esta hora tentamos responder às perguntas enviadas pelos pequenos ouvintes da M80. Já agora, se houver aí algum pequenino com perguntas, por favor, a enviar para cá por WhatsApp 910-25-80-81. Hoje tentamos responder à pequena Olívia. E eu preciso mesmo de ajuda para esta pergunta.
4: Porquê hoje não é fim de semana?
0: Pois é, porquê que hoje não é fim de semana? Talvez uma pergunta que tenha feito hoje de manhã, não é? Depois de um fim de semana prolongado. Portanto, porquê que hoje não é fim de semana? Por amor de Deus, ajuda a responder aqui à pequena Olívia. O número é o 910-25-80-81. Enquanto pensa numa boa resposta a esta pergunta, hoje Mr. Mr. com Broken Wings. Está a ouvir M80? Bom regresso a casa, são 6h17.

0: Sabe-lhe bem, não sabe? Está a ouvir o regresso à casa da M80. É ficar por aí, porque há muitas mais que lhe vão saber bem. São 6h20, boa tarde, e hoje é segunda-feira, e por isso mesmo aqui no regresso à casa acontece uma coisa chamada Vai Perguntar à Tua Mãe. No fundo, são perguntas feitas pelos pequenos ouvintes da M80 e para as quais preciso sempre de ajuda, da sua ajuda para responder. Esta é a pergunta de hoje.
1: Porquê hoje não é fim de semana?
0: É a pergunta da pequena Olívia. Temos respostas?
2: Oh, minha querida, hoje não é fim de semana porque os seres humanos inventaram uma coisa que se chama trabalho. E então, e para os pequenotes, inventaram uma coisa que se chama estudar.
0: Pois.
2: E então, em vez de ser ao contrário, nós termos mais tempo de descanso, menos de estudo e menos de trabalho, é ao contrário. É por isso que o fim de semana passa a voar.
0: É verdade.
2: Beijinho.
0: Beijinho. E às vezes também se trabalha ao fim de semana. E depois temos aqui as respostas de outros pequenos ouvintes da M80.
3: Olá, Elsa. Está aqui o André e o Gabriel. E olha, o Gabriel tem a resposta para essa pergunta.
1: Porque é preciso ir para a escola e trabalhar.
3: Pois. Beijinhos.
1: E ter dinheiro para pagar a escola.
3: Pois. Beijinhos.
1: Tchau. Beijinhos.
0: Beijinhos, acho que já deu para perceber. Na próxima segunda-feira mais uma pergunta e mais ajuda desse lado. 910 25 80 81 é o número do WhatsApp da M80, é a forma de chegar aqui ao estúdio mais depressa. São 6h22, vem a Lily Allen.
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0: E não sei quem é que o está a levar a casa neste momento, se é o seu carro, se está a conduzir, se é o motorista do autocarro, se é alguém que o foi buscar, algures, seja como for, boa viagem, bom regresso a casa com a M80. São 6:30, está na hora de sabermos como é que está o trânsito a esta hora. É uma pergunta para o Arsénio Coelho. Alô Arsénio, boa tarde.
1: Boa tarde, com muita lentidão na reta do Cabo a esta hora, sentido Porto Alto-Vila Franca, com informação de um acidente na Nacional 1, perto da rotunda do Aldi. É uma informação, a linha verde. Há um acidente na Nacional 10, em Vila Franca, que está a condicionar muito a reta do Cabo, Porto Alto-Vila Franca, incluindo a ponte de Vila Franca. Neste sentido, são informações da linha verde. A ponte 25 de Abril mantém-se em Campo Lido para a margem sul. Há 5 também do Alto Monsanto para a ponte, em direção a Cascais, pior de Caselas até ao Estádio Nacional. No IC19, agora informação de um acidente em Pinamanique, sentido Sintra-Lisboa. No sentido contrário, também de Pinamanique até ao Palácio, a segunda circular da zona comercial até o radar e do relógio até ao Campo Grande. No Porto há paragens, vê-se aí, já antes da ponte da Arrábida, da Afurada até às Antas. Sentido contrário, há informação de uma ocorrência na ponte do Freixo, também com paragens na ponte do Freixo até à A3 e depois de Francos para a ponte da Arrábida. AEP com demora em ambos os sentidos, pior em direção a Matosinhos. Para troca de informações, 800 20 20 10, é nacional e é grátis. Elsa.
0: Obrigada, Arsénio. Tempo para amanhã. Temos previsão de céu muito nublado nas regiões do norte e do centro, também previsão de aguaceiros fracos, de manhã mais no litoral, à tarde mais no interior. A sul também há previsão de aguaceiros, são aguaceiros dispersos, principalmente à tarde no Alto Alentejo. Quanto às máximas, as tão fresquinhas. Começam nos 12 graus, é a previsão para a Guarda, Vila Real e Viseu com 15, Porto chega aos 16 graus, Bragança, Viana do Castelo e Porto Alegre com 17, Coimbra, Leiria, Sines e Ponta Delgada 18, Braga, Aveiro, Castelo Branco e Sagres 19, Lisboa e Funchal com 20, Santarém, Setúbal e Évora 21, Beja 22 e Faro a chegar aos 24, é a máxima mais alta amanhã. Teixeira. E consigo também, desse lado que faz a festa e que vai mandando mensagens aqui para o WhatsApp da M80, já agora se quiser, 910-25-80-81, bom número para ter aí à mão. A música não para, esta é do António Zangbus, o Pica do Sete, depois vem os Whitesnake, Is This Love e ainda Saudade dos Ritual Tejo. Agora é pôr mais alto e cantar.

0: Hoje, Eduardo Tejo, regresso a casa da M80. Obrigada por estar por aí. Boa viagem. Agora faltam 15 minutos para as 7 da tarde e, entretanto... Entretanto, recados importantes. 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Sexta-feira, atenção à chamada, que vai ser feita entre as 13 e as 4 da tarde. Esta semana vai ser feita pela Wanda Miranda, que curiosamente também vem por aí com a playlist da Wanda. É já a seguir.
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1: Em 1986, já lá vão 40 anos, os Run-DMC lançam o álbum Raising Hell, um disco que muda para sempre a história do hip-hop. É o primeiro disco de rap a alcançar sucesso massivo no mainstream, abrindo portas do género às rádios e à MTV. Ora, a grande chave desse impacto está em What This Way, uma colaboração inédita com os Aerosmith. A música diz que nasceu quase como uma experiência de estúdio, mas a acabou por unir rock e pop de forma definitiva, com Steven Tyler e Joe Perry a dividirem o estúdio e o ecrã com os Run-DMC. Aliás, o videoclipe com a parede a ser derrubada, não é? Faz essa analogia entre quebrar fronteiras entre estilos musicais e tornou-se um símbolo dessa fusão. O resultado, Raising Hell, vende milhões, chega ao topo das tabelas, transforma os Run-DMC nos primeiros grandes embaixadores globais do rap, provando que o hip-hop tinha voz, tinha atitude, tinha lugar também na cultura pop. E depois esta primeira colaboração entre rap e rock, eu acho que fica para sempre, não é? Então, vamos lá recordar, vamos recuar até 1986 e recordar essa colaboração lendária. Run-DMC com Aerosmith, Walk This Way, hoje na minha playlist.

Isto já que foi Randy MC e o Zero Smith na playlist da Wanda, que está de volta amanhã e está sempre disponível em podcast no Rayo. 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Agora vamos voltar a acalmar no regresso a casa, até porque vai ouvir Ala dos Namorados.

0: 2000. Para já, as notícias com Gonçalo Teles e o destaque vai para o Estreito de Hormuz. Boa tarde, Gonçalo.
1: Olá, boa tarde. Os Emirados Árabes Unidos defendem que têm o direito legítimo de retaliar contra o Irão depois do que terá sido um ataque que provocou um incêndio numa instalação petrolífera. O Irão garante que não tinha planos para atacar os Emirados, que dizem que foram disparados 4 mísseis, 3 foram interceptados, 1 caiu no mar e o incêndio terá sido provocado por um drone iraniano. Esta tarde já houve também uma explosão e incêndio num navio sul-coreano que estava num porto nos Emirados Árabes Unidos. Donald Trump já desafiou a Coreia do Sul a enviar navios militares para a zona. Foi detido o condutor suspeito de atropelar várias pessoas na cidade alemã de Leipzig. O presidente da Câmara da cidade adianta que morreram pelo menos 2 pessoas. A polícia, entretanto, fala de uma única vítima mortal. Os bombeiros contam também mais de 20 feridos, entre eles 2 em estado grave. Ainda está em curso uma operação policial. Tudo aconteceu numa rua de comércio no centro de Leipzig. O suspeito detido é um alemão de 33 anos. No Brasil, um pequeno avião colidiu com um prédio de habitação em Belo Horizonte. Morreram 2 pessoas, entre elas o piloto. O portal G1 da Globo cita os bombeiros da cidade que explicam que outros 3 ocupantes estão feridos e foram levados ao hospital. O piloto tinha reportado à torre de controlo do aeroporto que estava com dificuldades em descolar e há imagens que mostram que a aeronave estava num voo instável. Os médicos de saúde pública dizem que é baixo o risco de contágio alargado do vírus que foi detectado num navio ao largo de Cabo Verde. Joana Moreno, a vice-presidente da Associação Nacional dos Médicos de Saúde Pública, diz que não há razão para alarme.
2: Este risco para a maioria das pessoas é baixo, teria que haver um contacto muito próximo e ser a espécie específica que se transmite ou que sabe ser transmitida de pessoa a pessoa. Portanto, na prática, o risco para as pessoas é baixo. Claro que dentro de um navio, um contexto fechado e sabendo-se que há a possibilidade de haver a transmissão pessoa a pessoa, então o risco obviamente é sempre um bocadinho maior do que num contexto habitual de passagem por um porto nos diferentes países.
1: Morreram pelo menos 3 pessoas na sequência do vírus que foi detectado no navio de cruzeiro ao largo de Cabo Verde. Entre os tripulantes há um cidadão português que está bem de saúde. A Autoridade para a Prevenção e Combate à Violência no Desporto abriu um processo de contraordenação depois dos confrontos no jogo deste fim de semana entre Casa Pia e Tondela. O árbitro André Narciso teve de ser escoltado no regresso aos balneários. Houve 6 expulsões para o Casa Pia neste jogo. 2 jogadores, o treinador Álvaro Pacheco e um adjunto, ainda o CEO da SAD e a diretora de comunicação. O Tondela ganhou 1-0 com um golo de penalti. A final da Taça de Portugal já tem dia e hora. Vai jogar-se a 24 de maio às 5:15 da tarde. Sporting e Torriense vão ao Jamor jogar pela prova rainha do futebol português.
0: Obrigada, Gonçalo, e até amanhã.
3: Até
0: são 7:05 mais 3 minutos para sabermos como é que está o trânsito esta hora com a Stenny Coelho.
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1: 7 e 8, boa tarde, Arsénio Coelho. E agora, como é que estamos de trânsito?
2: Temos o trânsito muito demorado em Vila Nova da Rainha, na Nacional 3, por causa de um caminhão avariado. Há o trânsito demorado, trânsito praticamente parado entre o Carregado e a zona da Sonai, na Nacional 3, nesta altura. Em Lisboa, há informação de um acidente na A1, na descida do Trancão, quilómetro 3, a causar paragens sentido Alverca-Lisboa. Também a segunda circular ainda da zona comercial até ao Campo Grande e do relógio também para o Campo Grande, o IC19 de Damaia até ao Palácio. Na A5, Lisboa-Cascais, há agora informação de um acidente em Monsanto, quilómetro 1.8, também com o trânsito já a parar em Monsanto devido a este acidente. A ponte 25 de Abril mantém-se em Campo Lido para a margem sul, o eixo em sul-norte de Sete Rios até Telheiras. No Porto, pior, o acidente em Gaia, na A44, antes da saída para A1 na Madalena, a condicionar o sentido Valadares-Coimbrões. E depois a VCI, com filas do mercado para A3 e de Francos para a Ponta Rábida, e mantêm-se também as filas na Avenida AEP em direção a Matosinhos. Para troca de informações, 800-2020-10 é nacional e é grátis.
1: Obrigada, Arsénio. Até amanhã.
2: Até amanhã.
1: E tempo para amanhã. Ah, temos aqui a previsão de aguaceiros fracos amanhã no norte e no centro do país, de manhã no litoral, depois à tarde no interior. A sul também previsão de aguaceiros, mais à tarde são aguaceiros dispersos previstos para o Alto Alentejo. Quanto às máximas, começam nos 12 graus, é a previsão para a Guarda, depois Vila Real e Viseu com 15, Porto 16, Bragança, Viana do Castelo e Porto Alegre com 17, Coimbra, Leiria, Sines e Ponta Delgada 18, depois Braga, Aveiro, Castelo Branco e Sagres com 19, Lisboa e Funchal 20, Santarém, Setúbal e Évora 21, Beja 22 e Faro 24. Eu sou a Elsa Teixeira, boa tarde. Agora deixaste levar uma hora de música seguida e sem pausas, só com música dos anos, do início dos anos 2000, e começamos com Nelly e Kelly Rowland.
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1: E vamos atualizar notícias já a seguir na M80, a edição das 8 é com o Gonçalo Teles.
2: Boa noite, Gonçalo Inácio e Francisco Trincão estão de volta ao 11 do Sporting para o jogo que começa daqui a 15 minutos contra o Vitória. Em relação ao último 11 dos Leões, o treinador Rui Borges relega Vaianidis e Giovanni Kenda para o banco de suplentes. No Vitória também há duas alterações, Strata e Miguel Nogueira são titulares, Miguel Maga e Camarrá começam no banco de suplentes. O Sporting está no terceiro lugar do campeonato com 73 pontos, se vencer iguala o Benfica. O Vitória é o oitavo com 42 os mesmos que o Moreirense, está a 8 do Gil Vicente. O Ministro da Educação diz que as dificuldades de leitura dos alunos do pré-escolar, primeiro e segundo anos, já estavam identificadas. Um estudo divulgado hoje adianta que perto de metade destes alunos lê menos de 37 palavras por minuto e 25% lê menos de 21. Fernando Alexandre garante que estão a ser preparadas formas de resolver estas dificuldades.
3: Estamos a preparar medidas precisamente para corrigir essas falhas na aprendizagem da leitura, do português, que é essencial para o sucesso em todas as disciplinas e para todo o percurso escolar dos alunos. Por isso nós estamos a seguir, mas os resultados que nós temos, obviamente, têm dimensões de preocupação, porque há uma parte das crianças que revelaram ainda muitas fragilidades na leitura, mas os resultados globais eu não os consideraria negativos.
2: Um estudo do Edulog avaliou mais de 6.500 alunos. Um outro trabalho do Ministério da Educação já tinha identificado que perto de 25% dos alunos do segundo ano estão em risco de ter dificuldades no futuro. Os Emirados Árabes Unidos dizem que têm o direito legítimo de retaliar contra o Irão depois do que terá sido um ataque que provocou um incêndio numa instalação petrolífera. O Irão garante que não tinha planos para atacar os Emirados, que dizem que foram disparados 4 mísseis. 3 foram interceptados, 1 caiu no mar. O incêndio terá sido provocado por um drone iraniano. Foi detido o condutor suspeito de atropelar várias pessoas na cidade alemã de Leipzig. É um alemão de 33 anos. O presidente da Câmara da cidade adianta que morreram pelo menos 2 pessoas. A polícia, entretanto, fala de uma única vítima mortal. Tudo aconteceu numa rua de comércio no centro de Leipzig. O Fisco alerta que há e-mails e SMS falsos a circular em nome das finanças para tentar roubar dados pessoais e bancários dos contribuintes. Estas mensagens podem incluir links, algo que o Fisco diz não utilizar, seja para pedir dados ou para solicitar pagamentos. Esclarece ainda que só envia e-mails de endereços que terminam em @at.gov.pt.

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12: Acha que já fez tudo por hoje? Então seja seu amigo e torne a vida mais leve. Bem-vindo à M80, a partir de agora com o Slow Down e até às 11, com a música certa para abrandar. Começamos com Nick Cash, daqui a pouco.

Boa viagem, um ótimo final de tarde com a M80 e no Slowdown até às 11 da noite, a música certa para abrandar está aqui. De longe, a música da sua vida. O meu nome é Paula Fialho e a semana começa com boas notícias. 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

0: Paixão, Os Heróis do Mar, na M80 e no final destas 6 músicas seguidas. Seja muito bem-vindo, está no Slowdown, até às 11, está aqui também a música certa para abrandar. Entretanto, daqui a pouco, um tema de Michael Jackson, uma super canção, que inclui um solo de guitarra do lendário Eddie Van Halen, que fez parte do álbum Thriller, o mais vendido da história. Ganhou 2 prémios Grammy e chama-se Beat It. É para ouvir daqui a pouco.
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de parabéns, Greg Alexander, o criador dos New Radicals. A banda estreou-se em 1998 e só lançou um álbum de onde saiu You Get What You Give. Mas depressa Greg percebeu que não tinha andamento para andar na estrada. Resolveu acabar com os New Radicals e dedicou-se à sua grande paixão, fazer música. Foi ele que escreveu Murder on the Dance Floor, um dos grandes sucessos de Sophie Ellis-Bextor. Há mais música na M80 com New Radicals.

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3: Um português está entre os passageiros do cruzeiro ao largo de Cabo Verde, onde foi detectado o antivírus, a doença respiratória aguda que já causou a morte a 3 pessoas. O Ministério dos Negócios Estrangeiros confirma que o cidadão nacional se encontra bem. A representante da Organização Mundial da Saúde em Cabo Verde confirma que já foram transportados os médicos a bordo do navio.
4: A situação agora é sob controle. Equipas médicas estão agora no barco para avaliar a condição dos 2 doentes. Vamos ver se eles ainda estão estável e não precisam uma evacuação para o Hospital Agostinho Neto.
3: Ana Lindström, a bordo deste cruzeiro, seguem cerca de 150 pessoas. Na Alemanha, 2 pessoas morreram, mais de 20 ficaram feridas, 2 delas com gravidade, quando um condutor abalou uma multidão na cidade de Leipzig. O condutor foi detido, para já não são conhecidos os motivos deste atropelamento. Por cá, o dia foi de greve dos trabalhadores da saúde, um protesto relacionado com questões de vencimentos e progressão nas carreiras e que levou ao cancelamento de consultas e exames. A adesão rondou os 60%. Esta greve prolonga-se terça-feira. Na educação, o estudo EduLog mostra que a capacidade de leitura dos alunos do primeiro ano piorou. O ministro admite fragilidades, mas Fernando Alexandre diz que resultados das provas MODA mostram sinais positivos.
5: Testes que nós fazemos, a avaliação que nós fazemos, que nós analisamos também, por exemplo, com as provas MODA, obviamente merecem toda a nossa atenção, mas temos fragilidades que estão identificadas e que temos medidas para isso, mas de uma maneira geral são os resultados são positivos, não podemos dizer que são negativos, acho que não.
3: Já data e hora para a final da Taça de Portugal entre Sporting e Torriense será no próximo dia 24 de maio, a partir das 5:15 da tarde. Ainda no futebol joga-se para estar o jogo, fecha a jornada 32 da Liga. O Sporting recebe o Vitória de Guimarães.
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1: Só ouvi-me agora na M80. Em princípio, já passou a fase chata da segunda-feira. Bem-vindo.
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1: A noite promete e agora com o Phil Collins daqui a pouco. You can't tell your love.

Os sete mais da sétima legião na M80. Bem-vindo, eu sou a Paula Fialho e, entretanto, daqui a pouco já sabe, há seis músicas non-stop, a começar com Rock You Like a Hurricane, dos Scorpions. 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
1: Em 1986, já lá vão 40 anos, os Run DMC lançam o álbum Raising Hell, um disco que muda para sempre a história do hip-hop. É o primeiro disco de rap a alcançar sucesso massivo no mainstream, abrindo portas do género às rádios e à MTV. Ora, a grande chave desse impacto está em Walk This Way, uma colaboração inédita com os Aerosmith. A música diz que nasceu quase como uma experiência de estúdio, mas acabou por unir rock e pop de forma definitiva, com Steven Tyler e Joe Perry a dividirem o estúdio e o ecrã com os Run DMC. Aliás, o videoclipe com a parede a ser derrubada, não é? Faz essa analogia entre quebrar fronteiras entre estilos musicais e tornou-se um símbolo dessa fusão. O resultado, Raising Hell, vende milhões, chega ao topo das tabelas, transforma os Run DMC nos primeiros grandes embaixadores globais do rap, provando que o hip-hop tinha voz, tinha atitude, tinha lugar também na cultura pop. E depois esta primeira colaboração entre rap e rock, eu acho que fica para sempre, não é? Então, vamos lá recordar, vamos recuar até 1986 e recordar essa colaboração lendária. Run DMC com Aerosmith, Walk This Way, hoje na minha playlist.

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0: Quero é Viver, Os Humanos, na M80 e no final destas 6 músicas seguidas. Muito boa noite, eu sou a Paula Fialho, boa viagem. Daqui a pouco há mais música para dar. É um tema do AC/DC fortíssimo. Lançado em 1980 no álbum Back in Black. Este álbum foi um dos mais vendidos da história do rock, como bem sabe. O tema tornou-se um hino de energia pura dos anos 80. Vamos ouvi-los daqui a pouco.
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da banda e está lá desde o início. Fundou os Green Day com um amigo de infância, Billy Joe Armstrong, no final dos anos 80. E diz a internet que o apelido Dirt vem dos tempos da escola. Era o som que ele fazia quando tocava no seu baixo imaginário pelos corredores. E acabou por ficar. Há mais música na M80 com Green Day.

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3: Bem-vindo, hoje estamos em modo slowdown até às 11, o que acontece na M80 da segunda a quinta-feira.
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3: Esta é a tal que lhe dá de longe as músicas da sua vida, e não só as músicas, mas também os artistas, as bandas. A primeira é dos OMD, vai ouvi-la daqui a pouco, e Nolgay, depois há também Rui Veloso e Porto Cor.

Rui Veloso na M80, este Porto Covo, de longe a música da sua vida. Daqui a pouco há 6 músicas non-stop, a primeira é de Tina Turner, e se acha que o seu dia foi demasiado exigente esta segunda-feira, saiba que ela começou do zero 2 vezes. Depois de sair da relação com Ike Turner, ficou praticamente sem dinheiro e reconstruiu a carreira do zero. Resultado? Voltou ainda maior nos anos 80. Tina Turner daqui a pouco, vem aí The Best, para o ranking das 6 músicas non-stop, mas há também Banda Eva, Smashing Pumpkins, Murray Head, Bon Jovi e os Chutes e Pontapés. Boa noite e boa viagem, se é o caso.

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0: Chuva dissolvente, os chutes e pontapés no final de 6 músicas seguidas. Muito boa noite. Eu sou a Paula Fialho e esta semana no Camarim, podcast dedicado aos artistas e à música portuguesa, com o carimbo da Bauer Media Audio Portugal, a Sandra Ferreira fala com o Midus, uma baixista portuguesa que abriu caminho num universo ainda muito dominado por homens. Foi fundadora dos Rockivários e mudou-se para Londres no final dos anos 80 e é lá que tem feito carreira. Tocou com nomes como Melanie C, Tanita Tikaram, Brian Ferry e acaba de lançar o álbum 8525, que é de resto a melhor boleia para uma conversa que recorda os desafios e as conquistas de uma mulher no mundo da música. Neste ponto da conversa, a Sandra Ferreira quis saber, para além de baixista, o que é que ela era na banda?
1: Eu era, no grupo, eu era também a organizadora. Eu é que recebia os cachês, eu é que pagava o pessoal todo. Portanto, eu era. Eu
2: era eras a miúda.
1: Tínhamos um manager. Tínhamos um manager para dar a cara. Mas quem estava por trás desse manager era eu.
0: 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Daqui a pouco há Pink Floyd, Another Brick in the Wall e depois também, por uma boa razão, a conhecer a caminho das 11, Alanis Morissette e o fantástico You Learn. Eu sou a Paula Fialho, volto amanhã e a partir das 11 sempre cá o M80 Ballads com Nelson Miguel, de longe, as grandes

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1: Neste dia, em 1996, Alanis Morissette começava uma temporada de 6 semanas no primeiro lugar do top de álbuns do Reino Unido com Jagged Little Pill. Foi o primeiro álbum de Alanis a ser lançado internacionalmente e um sucesso estrondoso. Ganhou vários prémios, definiu a carreira de Alanis Morissette e também marcou uma década e a vida de muita gente. Há mais música na M80 com Alanis Morissette.

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Se precisa de boa companhia até às 2 da manhã, fico consigo e trago as baladas da sua vida. Eu sou o Nelson Miguel e está a ouvir o M80 Ballads.

mãe do trabalho e a noite é mãe dos pensamentos. Isso não podemos confirmar, mas o que sabemos é que entre as 11 da

preocupe com mais nada. Trago-lhe as baladas da sua vida para poder ter uma noite carregada de boas memórias e emoções. É muito

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